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3: Eu acho que você tem que mandar aquela mensagem. Mas manda o que tá no seu coração.
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5: Ei, boa noite. 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

0: vamos curtir essa noite muito maravilhosa de 1º de outubro. Aliás, começamos muito bem esse 1º de outubro na madruga, né? Com presente e tudo mais. E vai rolar muito mais pra você aqui, hein? Então se liga. É tudo!
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0: É sobre isso.

aproveita, curte aí, também manda teu clássico, pensa um som que você tá a fim de ouvir das antigas nessa quinta e você manda um áudio 943-999-1130 e manda seu nome também, sabe por quê? Eu tenho um par de ingressos pro show da Lindsay Sterling, rola nesta sexta, mais conhecida como a

0: ligação pra mim no WhatsApp. Bora, tô esperando. Já quis casar com um dos integrantes dos Backstreet Boys. Manda joinha. Que doideira, né, gente? Anos 90, adolescência é uma loucura mesmo. Bom, não por menos, né? Os caras são realmente, foram, nos anos 90, sobretudo, um baita sucesso. Eles lideraram as paradas de mais de 25 países. Quem nunca cantou essa pensando no crush também? Hã? Hã? Duvido que não aconteceu com você que foi adolescente nos anos 90. De repente, que tá sendo adolescente agora, né? Conhece Backstreet Boys? Comente!
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0: Chanel, tudo com Chanel Twain.
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0: 5 vozes, 5 sucessos e uma homenagem a um dos grandes nomes do samba. O EP Elas Cantam Arlindo já tá completo e reúne Vanessa da Mata, Ivete Sangalo, Duda Beach, Lued Luna e Agnes Nunes em novas versões de músicas de Arlindo Cruz. Vanessa fecha o projeto com O Que É o Amor, enquanto Ivete canta Meu Lugar. As outras artistas também colocam sua identidade em canções marcantes do compositor e claro que a gente vai se deliciar com esses clássicos nas vozes dessas mulheres incríveis, né?
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0: 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Boa noite.
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1: Vamos seguir nossa viagem com um presente pra você no final. Show da Lindsay Stirling, par de ingressos. Vai rolar amanhã, tá? Esse showzaço. Participa aí. É tudo.

0: Rádio Disney é tudo com Nickelback. Essa é a Rádio Disney. Seja muito bem-vindo, bem-vinda. Eu sou a Van Nunes e ó, você sabe que o clássico Rádio Disney, né? Tá aqui rolando, vibe gostosa, viagem no tempo. Agora, o motorista de táxi aplicativo tá viajando pra todo lado, andando pra todo lado, levando a Rádio Disney também. E torcendo pra quê? Pra que o passageiro 5 estrelas seja seu passageiro. E isso pode acontecer com você. E você pode ganhar um voucher combustível pra alegrar a sua vida, pra alegrar o seu dia, sua manhã, sua tarde, sua noite. Porque isso pode acontecer a qualquer momento. Portanto, esse é o momento que alguém se deu muito bem e a gente vai acompanhar como é que foi. Nosso passageiro 5 estrelas, sempre cheio de conversinha, né, passageiro 5 estrelas? Vamos ouvir.
1: Tem mais umas duas corridinhas pra você ganhar quanto aí, você acha?
2: Ah, mano, não. Dependendo aí, uns 30, dependendo da corrida aí.
1: Então, meu irmão, eu, se eu fosse você, eu já podia já ir pra casa, sabe por quê, Johnny? Johnny, você tá ouvindo qual rádio aí, Johnny?
3: Rádio Disney.
1: Rádio Disney? A melhor playlist de São Paulo? Parabéns, meu irmão, você é o flagrado de hoje, tá levando o voucher pra casa, ah, meu parceiro. Mano. Aqui, ó, Rádio Disney, na beiradinha aqui nos 91.3 aqui, Energia Surreal, rolando com o Thiaguinho, na melhor playlist de São Paulo, e o voucherzão.
2: Esperava por isso faz tempo já, faz tempo que eu acompanho vocês, pô.
1: É mesmo? É. Então chegou seu grande dia, parabéns, Johnny, pode comemorar, Johnny,
2: Rádio Disney é tudo, mano. Obrigado, obrigado, Rádio Disney. Obrigado a todo mundo.
1: Ah, e a gente que agradece demais, cara, você por fazer companhia junto com a gente, sempre curtindo a melhor playlist. É cada vez mais gente vindo pra Rádio Disney, acreditando que tudo é possível. E tudo, sim, é possível junto com a gente.
2: É possível, minha amiga. Demorou, mas chegou. É possível.
1: Ah, e vambora, então. Rádio Disney é...
2: é tudo!
0: Sensacional, Johnny. Deu bom, tá vendo? Quem acredita sempre alcança. Pegada de clássicos aqui. Então é isso. Nosso

0: aproveita, manda teu clássico. Afinal de contas, já, o nosso quadro onde você faz aqui a programação do Clássicos com a gente vai rolar já, tá? Então participa, é a hora de você mandar o seu áudio pedindo o seu som. Volto já.
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0: 10h44 na Rádio Disney, boa noite.
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13: Boa noite, São Paulo, Brasil, todo mundo ouvindo a Rádio Disney, cada dia mais gente chegando, somos mais de 1.600.000, pode chegar, é tudo.

0: manda seu clássico. Chegou a hora de ouvir o seu pedido musical aqui no Clássicos Rádio Disney.
1: É sobre seu momento de brilhar, então capricha, que eu confio em você, vai lá.
2: Boa noite, Rádio Disney. Boa noite, Ivan, sua linda, Milton de Guarulhos. Ivan, eu gostaria de ouvir uma música do Ira. Toca aí pra nós relembrar. Um abraço.
1: Boa pedida, Ira, sempre muito bom. É 10 de 10 esse pedido, né?

na reta final pra você concorrer. É muito simples, é muito fácil, tá bom? É só você acordar às 7h25 da manhã, por favor, pra anotar a frase, 12:25.

0: no final, reta, retinha final, ó, tá. Depois da curva vai chegar o resultado. Então você, dá moleza não, tá? Depois não vai dizer que eu não avisei.
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0: Rádio Diesel, tudo com Santana e Rob Thomas Smooth.
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0: Direto dos anos 90 para os anos 80. Safras maravilhosas, né? Vamos combinar? Nós vamos curtir o som de uma banda que é unanimidade. É unanimidade. E digo mais, essa música que a gente vai curtir foi o primeiro clipe feito pela banda. Tô falando de Legião Urbana, a gente vai pro ano de 1980.

0: Rádio Disney é tudo mais um clássico pra você curtir aqui no Clássico. É só clássico que você ouve aqui mesmo, né? Fui meio redundante, mas tudo bem. Anos 90 a gente curtiu. Eu volto daqui a pouquinho com mais. Tem presentão pra você já já. Te lembrar que é um show único, exclusivo, Lindsay Stirling, amanhã na Vibra São Paulo, com muito violino, dança, um espetáculo, tá? Manda seu nome aqui no 943-99-9130.
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0: 11h27 na Rádio Disney, boa noite.
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2: De volta na nossa viagem mais gostosa. Ó, seguinte, essa daí é uma

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0: Que é uma super dica de cinema, então já tem estreia nova pra ficar de olho. Tom Cruise está de volta às telonas com Dither. No filme, ele vive o homem mais poderoso do mundo que se mete num problemão. Depois de provocar um desastre ambiental, ele precisa correr contra o tempo pra tentar salvar a humanidade. Só isso. A direção é de Alejandro Iñárritu, de sucessos como Regresso, Birdman e Babel. E fique de olho, pois tanto o filme quanto o Tom Cruise estão na mira do Oscar. Mas é claro que eu tô aqui torcendo pro Brasil, né?
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0: 11h41 na Rádio Disney. Boa noite.

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1: Tá preparado? Última voltinha aqui, ó, da nossa viagem, último trecho. Aproveita, aumenta o som que a música é boa.

Que isso, pra encerrar o Clássicos. Toquei minha bateria aqui imaginária, fiquei até zonza. Calma aqui, ó. O oxigênio foi pra mão. Vem cá, vamos encerrar aqui em grande estilo com presentão.

0: Paulo. Quem se deu bem vai estar lá, vai curtir esse espetáculo de pertinho. Tauan Gama dos Santos, telefone final 58. Tauan, deu bom prato, prepara a roupinha de ir no estilo, porque é um espetáculo belíssimo, tá bom? Depois você manda foto, faz imagem, conta pra gente como foi. Você vai levar acompanhante, escolhe bem também quem vai contigo nessa. Parabéns, obrigada por estar com a gente. Clássicos fica por aqui.
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noite, 15. Como está sua madrugada de sexta-feira? Uma semana intensa, um mês que acabou, último trimestre do ano que começou. E nós estamos aqui te fazendo companhia. Dia e noite, noite e dia, faça chuva, faça sol, faça frio. 75 estações.

Presente bom, um presente bom. Vamos organizar o seu 25 de outubro? Você vai fazer dia 25, tem planos? Tá sim, planos. Então vamos lá. Ah, o seu plano aí no Só Vamos

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0: Vou te contar mesmo. Várias coisinhas aqui. Primeiro vou começar com ele, Gustavo Mioto, muito fofo. Entrevistei ele quando ele tava começando a carreira, era todo miudinho, agora tá aí, ó, grandão, lindão, fazendo sucesso, várias propostas, né, do sertanejo. Bom, Gustavo Mioto lançou o álbum Pensamentos Intrusivos e decidiu misturar o sertanejo com uma pegada mais rock. O disco traz guitarras, novas influências e até uma regravação do Capital Inicial. A ideia é mostrar um lado diferente do cantor, sem deixar de lado a essência sertaneja. Taylor Swift lançou o clipe de Patience Zero com Dakota Johnson e Colin Farrell. Dirigido pela própria cantora, o vídeo traz uma história de traição e mistério. Pois é, a faixa faz parte da edição especial de The Life of a Showgirl e o clipe já está disponível no YouTube. Anitta, né? Anitta pode até ser indicada ao Grammy 2027, mas não deve participar da cerimônia. A cantora tem um show marcado em Olinda, no mesmo dia da premiação, 7 de fevereiro. O álbum Equilibrium está entre os trabalhos que podem receber indicações.
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0: Rádio Disney, meia-noite 31, boa madruga!
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1: 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Estamos mais de 1 milhão e

ou tá enrolando tipo corujão? Me conta, manda seu nome aqui, participa. Ah, tem promoção, tem presente pra você. Ó, par de ingressos pro show Só Vamos com Marvila e participações de Doce Encontro e Dan. Sabe que dia? Dia 25 de outubro. Dá pra você se organizar, não vem não. Não me venha com churumelas. Vai ser na Arena Morada, na quadra da Mocidade Alegre. Rolezão, domingão gostoso, com muito pagode, tá? Manda seu nome aí pra concorrer. Me conta, tá fazendo? De onde tá ouvindo a Rádio Disney? É, eu vou aproveitar e mandar beijo aqui pra ela que está conosco, Brendíssima. Brenda, e beijos pra filhota Letícia. Também, Romina está em Porto Alegre, ouvindo a gente pelo Disney Plus, ouvindo e assistindo tudo, né, Romina? A Romina e a Mafalda, um beijo. É, quem mais? Thaís está com a gente, Renatinha. E aí, como é que tá essa madruga? Sextamos, hein? Opa, sextamos.

0: tá curtindo a gente, Vladimir. E aí, querido? Boa madruga. Aê, Everaldo. E a Denise? Diz que tá lá, deitadinha, curtindo clássicos. Não dormiu ainda, não, né, Denise?
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Incomparáveis de Santana. Santana e Maná, coração espinado na sua madrugada. Salve, salve, Karen! Tá ouvindo a Rádio Disney no plantão da clínica veterinária. Maravilhosa ela. Sou filha de veterinário. Cresci com meu pai aí fazendo o plantão nas clínicas. Entendeu? Cuidando dos cachorrinhos, dos gatinhos. Na madrugada também. Um beijo, bom trabalho, Karen! Quem mais tá com a gente, ó? Van, manda beijo pra nós. Estamos aqui de plantão no Incor. Eu, Josi, técnica de enfermagem.

Você é novo aqui? Seja bem-vindo, seja bem-vinda. Eu sou a Manu e estou contigo de segunda a sexta, das 10 da noite às 2 da matina. Deixa eu te lembrar de uma coisa. iPhone 18, queres ganhar?

Mas às 7h25 da manhã, você bota um reloginho aí pra despertar. Se você estiver dormindo, claro. Aí você dá aquela acordada. Fala, nossa, vai ter uma frase aqui que eu preciso pegar, que a Van me falou. Que eu preciso dessa frase. E junto com essa frase, você manda pro nosso WhatsApp, hashtag, esse iPhone é meu. Às 7h25 da manhã e meio-dia 25. Ai, Van, não vou acordar 7h25, não. Então pega meio-dia 25, meu filho. Depois não vai falar que eu não falei, tá? Se pegar as duas, você tem mais chance. Mas é contigo. 7h25 da manhã, meio-dia 25, um iPhone 18. Bora!

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0: Rocha, quero ser feliz.
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0: A história de uma das duplas mais queridas do sertanejo vai sair dos palcos e chegar às telonas. Agora chegou a vez de Leandro e Leonardo. Eles vão ganhar um filme chamado Não Aprendi a Dizer Adeus. Ai, ai, com direção de Jaime Monjardim. A produção está na fase de testes de elenco e tem nomes como Eduardo Borelli e João Henrique entre os cotados. O filme vai mostrar principalmente a trajetória de Leonardo após a partida do irmão em 98. E aí, curtiu? Você cantou muito? Eu cantei muito, Leandro e Leonardo. Vamos pegar o primeiro avião. Era pequenininha lá em Barbacena. Que saudade!
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0: 1h29, essa é a madrugada Rádio Disney.
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0: De volta na madrugada Rádio Disney. Prazerzão, eu sou a Vanu, estou contigo no Abro, nas madrugadas, começando os dias, encerrando os dias.

delas e vai viver essa experiência linda e super feliz. Bom, vamos lá, agora tem prêmio pra você. Par de ingressos pro show Só Vamos com Marvila, dia 25 de outubro. Vai ter também, ó, Doce Encontro como participação e o Dan também. Vai ser super legal. Vai ter muito pagode. Quem vai estar lá? A Cíntia Silva Cardoso, do telefone final 58. Cíntia, deu bom. Prepara aí as pernocas, porque vai ter muito samba no dia 25, tá? Parabéns, a nossa produção vai fazer contato. E eu, Van Nunes, estou indo nessa. Desejo pra você uma sexta-feira linda, como você mesmo é. Olha

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0: Senhores, programadores da Rádio Disney, muito obrigada. Você gostou? Manda mensagem aqui pra gente falando o que você tá achando da programação dessa madrugada. E ó, daqui a pouco eu volto com mais.
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com a melhor programação musical e aquela companhia gostosa pra você aonde quer que você esteja. É, eu sempre falo, né? A gente é meio ser da madrugada, né? A gente vai junto até às 5 da manhã.

Boa noite, tudo bom por aí? Aqui é Júlia Almeida e você vai comigo até às 5 da manhã aqui na Rádio Disney. E aí, somos seres da madrugada, né? Aumenta o volume do carro e fica comigo que, ó, te prometo uma super programação musical e muito boa companhia.

0: Que sequência! Eu simplesmente adoro, ó. Coloquei o volume no máximo aqui dentro do estúdio pra ouvir essa sequência que ficou maravilhosa, né? Você curtiu? Então fica comigo que já já tem mais.
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Bom dia, como você preferir, sabe por quê? Estamos aqui na madrugada Rádio Disney até às 5 da manhã e você fazendo companhia, trabalhando, em casa, com insônia. Fica junto comigo.

foi seu dia? Foi bem? E agora a gente tá aqui nessa madrugada juntinhos na Rádio Disney, que delícia, né? E aí, tá no carro, tá em casa, tá no trabalho, aumenta o som, porque ó, preparei uma sequência incrível pra você curtir comigo aqui na madrugada Rádio Disney. Aumenta o som e vamos junto!

0: É tudo. Ai, como é bom ouvir essas músicas que te tiram do chão, não é?
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E aí, ser da madrugada, como é que você tá? Nós somos seres da madrugada, né? Eu e você. Você daí, trabalhando, com insônia, ou apenas ouvindo a Rádio Disney nessa hora tranquila? Fica comigo até às 5 da manhã.

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1: Então adivinha, que dia é hoje? Sim, sexta-feira, dia 2 de outubro de 2026. Bora pro primeiro final de semana de outubro, pra primeira sexta-feira de outubro. Bora lá, já tô te esperando aqui, inclusive. 943-99-9130. Muito bom dia pra você que começou agora, que já começou com a Rádio Disney, que tá indo pro trabalho, pra escola, pra faculdade. Já quero aquele alôzão, já quero aquele bom dia. Manda aquele alô, manda. Marca a presença aqui no nosso WhatsApp. Bora juntos nessa sexta-feira. Primeiro final de semana de outubro chegando, hein? É tudo!
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0: Rádio Disney é tudo, 943-99-9130. Quem começando a sexta-feira com a Rádio Disney. Bom dia, Serginho, tio Wagner. Transporte Escolar Cruz Azul de Osasco. Osasco, tio Wagner, Transporte Escolar Cruz Azul. Muito bom dia pra todo mundo aí. Quem mais aqui, ó? O Felipe aqui com a gente também, a Carmen, a Débora, Débora Veloso, começando o dia com a Rádio Disney. Bom dia, Serginho, Caracas City, José Raimundo Pires, excelente sexta-feira. Valeu pra você também, meu querido. A Solange tá aqui também, o Lupe, a Paula, todo mundo começando o dia com a Rádio Disney. Vamos que vamos, então.
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2: Não tem jeito, meu compadre, vambora. Ela vacilou comigo, nós estamos aí, né? Tudo certo.

0: Rádio Disney é tudo, ó, final de semana chegando, então você já sabe o que você tem que fazer, né? Só deixar o rádio ligado aqui na Rádio Disney, só continuar ouvindo a Rádio Disney e aí se aproveita, né, que a playlist é feita para todos os minutos do seu final de semana, para todos os tipos de rolê. E ó, aí você faz o seguinte, você já deixa anotada 4 músicas. 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
0: Uma ótima manhã pra você. Feliz sexta-feira. Sim, estamos na sexta-feira, dia 2 de outubro de 2026. Muito bom dia pra você. Daqui a pouco, previsão do tempo, hein?

Quando te presta sexta-feira, hoje você, como percebeu aí, já tá um pouquinho mais geladinho, né? Mínimas de 15 graus, máximas de 19, não vai passar de 19, com sensação de 20, 21 graus, tá bom? Sabadão e domingo já esquenta um pouquinho mais, mas hoje a sexta vai ser chuvosa durante o dia, tá? Pode chover a qualquer momento, o sol não sai muito, só volta a esquentar mesmo no dominguinho, mas não muito também.

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1: Bora então!

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0: descanso, então sexta-feira vai ser mais leve. Vai ser um pouquinho fria, geladinha vai. Né, garotinha?
1: Ah, garotinho, sextou!
0: É, coisa boa, sextou. Como a gente espera e aguarda ansiosamente esta sexta-feira. Hoje vai. Ô, garota, tá frio, garota. É, esfriou um pouco,
1: porque
0: garota.
1: Tá quente, né?
0: Exatamente.
1: Exato.
0: Hoje é dia do anjo da guarda, viu?
1: Oi.
0: Hoje
1: aí
0: da
1: sim.
0: Esse que trabalha.
1: Olha, o meu então.
0: Dá um trabalhinho pra gente. Hoje é dia do sorriso.
1: Sorrindo?
0: Eu não sorriso, tô dando um sorriso. Vou fazer igual aqueles locutores de rádio que fica falando com sorriso. Então, valendo a partir de agora. Um voucher da Burger.
1: Da Burger.
0: 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No seu coração.
1: Ui.
0: Ai, alegria, alegria.
1: Não tire o sorriso.
0: Chato esses

0: 5, 9,
1: já te diz, é tudo 6 e 8.
2: E aí? Você viu? Você viu?
1: Você viu, garota?
3: Eu acho que não.
1: Acabou.
3: O quê?
1: Não tem mais.
3: Já era?
1: Chega.
3: Eita.
1: Quase caiu o microfone aí.
3: Derrubo.
1: Acabou. Não tem horário político hoje.
3: Ah, hoje não. Mas...
1: Exatamente.
3: Mas, tem iPhone 18.
1: Tem iPhone. Então, daqui a pouquinho, 7h25. Hoje dá até pra gente fazer uma brincadeira maior, dar várias dicas.
3: Exato.
1: Porque são as últimas frases também, hein?
3: É, então. Então, hoje não tem horário político, mas tem a frase. Mas é no mesmo horáriozinho, né?
1: 7h25. É. A gente só vai fazendo um gracejinho antes.
3: Tá bom,
1: um gracejinho
3: então.
1: Antes, mas...
3: Time da manhã já deixa a hashtag pronta,
1: hein? Você só tem hoje e amanhã pra anotar essas frases, que depois acabou também.
3: Pois
1: aí,
3: já era,
1: semana
3: hein?
1: Que vem sai esse iPhone aí, 18 Pro.
3: Deixa a hashtag, esse iPhone é meu, pronto aí, hein?
1: Bela hash, hein?
4: Bom dia, Serginho, Suzana, Fernanda do Taboão, estou no trabalho, ouvindo a Rádio Disney.
1: Eba.
4: Hoje viemos pela Francisco Morato, Rebouças.
1: Tudo tranquilo?
4: E o trânsito estava tudo ok.
1: Gostamos assim.
4: Rádio Disney é tudo.
1: É tudo! Cada dia mais gente vindo aqui pra Rádio Disney, já somos mais de 1.600.000 ouvintes acordando no friozinho aqui.
5: Bom dia, Rádio Disney, tudo bem?
1: Tudo.
5: Aqui é a Júlia, da Vila Andrade.
1: Júlia?
5: Tenho que trabalhar, graças a Deus, sexta-feira, né? Semana acabou. Eu quero esse tal cheiro da Bulger aí.
1: Bulger!
5: Valeu, Rádio Disney.
1: Comemorar o final de semana comendo hamburgão Smash Burger.
3: Oh, mash,
1: repita
3: mash,
1: comigo.
3: Smash
1: Burger.
3: Smash Burger.
6: Ah, bom dia, Serginho. Bom dia, Su. Que Deus abençoe sempre a vida de todos vocês com muita saúde, muita proteção e muita sabedoria. Nesse exato momento, tô aqui na sua área, na área de vocês, na Paulista, sentido centro.
1: Aê.
6: Tudo fluindo normalmente. Forte
1: janela,
6: abraço,
1: então.
6: Rádio Disney é tudo. Bora comer esse hambúrguer aí.
1: Vai, Helio.
3: Peraí, dá uma piscada, janela, dá um tchau.
1: Dá uma piscada no carro aí, ó. Dá um farol alto aí pra gente ver aqui. Olha ele lá, ó. Tá vindo.

0: Semana que vem, inclusive, até o feriado prolongado aí, dia 12 de outubro, né?
1: Vai, tá chegando.
0: E vai ter BGS, a Rádio Disney, a rádio oficial da BGS. A gente vai fazer toda a cobertura no nosso Instagram. Você já segue a Rádio Disney, não?
1: Ainda não? Então corre lá no nosso Instagram, arroba Rádio Disney Brasil.
0: Aproveita e já segue a gente.
1: Ah, segue lá.
0: Serginho Bralli, B-R-A-L-L-E, é o meu. E o da Suzana?
1: Eu, Suzana Abreu.
0: E a gente coloca um pouco do que rola aqui na rádio. A gente coloca lá também e fala umas outras groselhas lá.
1: Algumas groselhas?
0: Tem umas groselhas que a gente...
1: Algumas.
0: Se quiser groselha, segue lá que nós coloca as groselhas lá.
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0: groselha.
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1: E o WhatsApp anunciou novos controles para contas de adolescentes entre 13 e também 18 anos. Os responsáveis poderão acompanhar melhor grupos, status, canais e também o uso da meta... Que eu não consigo falar agora. Esqueci a pronúncia.
0: Uso da meta IA.
1: IA, é. Nossa, gente, deu branco. Configurações.
0: Belice chegando,
1: pois é, foi dia ontem, meu, né? Dia do idoso. As configurações também poderão ser protegidas por PIN e qualquer mudança feita pelo jovem vai precisar de autorização, hein?
0: Meta AI.
1: AI. AI. AI. Nossa, fugiu.
0: Tá pensando em pegar um cineminha? Tom Cruise!
1: Tom, você vai me levar?
0: Nem ferrando. Não, Tom Cruise volta aos cinemas em um papel bem diferente com Digger, que acaba de estrear, viu? No filme, ele vive o homem mais poderoso do mundo, que depois de provocar um desastre, precisa correr contra o tempo pra tentar salvar a humanidade lá. Legal, hein? Fique de olho, pois tanto filme quanto Tom Cruise estão na mira do Oscar. E ele, como sempre, não usou dublê, porque ele é meninão,
1: ele.
0: Quer fazer tudo sozinho.
1: Deixa
0: quer
1: ele.
0: Quer fazer tudo sozinho.
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0: Chegamos na sexta-feira, time da manhã, bom dia.
1: Bora, você sabe, cada vez mais gente vindo para os 91.3, somos mais de 1.600.000.
0: É tudo.

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0: 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É você começando o dia com a Rádio Disney e mandando aquela mensagem toda apaixonada, inclusive.
2: Exato, agora tem a Isabela, namorada aqui do Gabriel. Então, Gabriel, aumenta o som que é pra você, hein?
3: Oi, meu nome é Isabela, queria mandar uma mensagem muito especial pro meu namorado, dizendo que eu amo muito ele e que eu tô com muita saudade. Espero que o final de semana chegue logo pra gente se ver. Um beijo e a Rádio Disney é tudo!
0: Ei, final de semana apaixonado vindo aí!

0: essa todo mundo vai sofrer. 6h41.
1: Você viu? Você viu?
2: Você não viu, não?
3: O que foi?
2: O que foi?
0: Manda.
2: Manda?
0: Ah, lá, lá.
2: Portugal.
0: O que que tem em Portugal?
2: Tem pastel de Belém. Não, Portugal perdeu mais de 1 milhão de seguidores.
0: Ah, por quê?
2: Por causa do Cristiano Ronaldo.
0: Ah, que pena.
2: Você viu?
0: Eu tô triste.
2: Ah, você tá triste, garoto. Que fica,
3: pena,
2: não.
3: Cristiano Ronaldo. Ah, que pena.
2: Quem tá vendo no Disney Plus isso
3: Cristiano
2: daqui?
3: Ronaldo, não, que abandonou a coletiva porque ficou bravinho que não escalaram ele. Ah, vovozinho, tenha mais. Tenha mais. Ah, pensa no coletivo, vovô. Não é só você, não é o último rei de Portugal, não.
2: Olá,
3: nem tem rei em Portugal.
2: Olha
3: lá, que mais?
2: E aí acabou que a página, né, no Instagram, eles estão perdendo seguidores todos os dias. Já bateu mais de 1 milhão de seguidores perdidos.
0: Tá com dó?
2: Não.
3: Então pronto.
0: Olha, essa turma que deixou de seguir aí, se quiser seguir
2: a gente,
0: 1 milhãozinho?
2: Vai que vai.
0: Ah,
2: aí.
0: 1 milhãozinho é bom, hein?
2: É bom.
0: Cadê esse time da manhã que a gente gosta tanto? Que isso, cara?
4: Bom dia, Serginho. Bom dia, Sul.
0: Bom dia.
4: Vamos com todo o algodão, motorista de aplicativo. Tô no centro, indo pro Itaim. Sempre essa hora, zero trânsito.
0: Zero
4: trânsito. Vamos com tudo, uma ótima sexta. Vamos com a Rádio Disney, porque a Rádio Disney é tudo.
0: É sexta na sexta, e esse time da manhã começando o dia com a Rádio Disney.
5: Bom dia, Suzana! Bom dia, Serginho!
0: Bom dia!
5: Obrigado, viu? Obrigado.
0: Okay.
5: Agradecer pra vocês aí, a alegria que vocês trazem pra gente. Aí a gente fica dando risada aqui no trânsito.
0: Valeu, vocês são
5: demais, viu?
0: Valeu.
5: Ó, tô na Dutra.
0: Dutra!
5: Tá meio travada, tá? Não tá fluindo muito bem, não.
0: Tá certo.
5: Mas com a alegria da Rádio Disney, não tem problema. Um abraço.
0: Tamo junto, meu querido. Você tá parado no trânsito, nós vamos parado no trânsito aí. A gente aceita a caroninha todos os dias, afinal já somos mais de...
2: 1.600.000 ouvintes.
6: Bom dia, Su. Bom dia, Serginho. Lívia, motorista de aplicativo, passando para informar que, por enquanto, nenhum ponto de trânsito na região de Osasco, mas já um fluxo mais intenso de carro. Hoje é o dia, né? Sextou. Um ótimo dia a todos. Rádio Disney é tudo!
0: Muito bem, a gente falou do Portugal, se deixarem de seguir aí, quiserem seguir a gente, mas a gente não falou nosso Insta, é Serginho Brale, o meu e o seu é?
2: Eu, Suzana Abreu.
0: Segue nós lá que a gente precisa de seguidor.
2: Inclusive essa piada vai pra lá agora. Me diga, Serginho, lá vem.
0: Por que que muda a voz? Essa é a pergunta que fica em plena sexta-feira, precisa mudar a voz.
2: Me diga o nome da prima da Hello Kitty.
0: Eu vou saber, Hello Kitty é aqueles bichinhos pequenos, feio. Você fala Pokémon, eu sei agora. Hello Kitty, sexta-feira. Vai, ela e a Hello Kitty pra lá.
2: A Bronquite.
0: Que Bronquite? Mano, Bronquite. É tão ruim quanto a Hello Kitty. Eu não sei o que é pior. A Hello Kitty, a Bronquite ou essa piadite, viu? Minha nossa Zit. Coldplay Zit? Vai cantar Zit aqui, Sky Full of Star Zit. 6h46 Zit.

0: vendo aquela lua, garota?
1: Você
0: quer essa lua?
1: Ah, eu quero.
0: Eu não te dou. Ah, Exalta aí. Samba, 6h54 em São Paulo. Bom dia, time da manhã. Time da manhã. Voucherzinho da Burger saindo agora.
1: Voucherzinho saindo?
0: Da Burger.
1: Olha só.
0: Vamos comer Smash Burger por conta da Rádio Disney.
1: Olha, saindo aqui pra Rodolfo Vieira. Final do telefone, 5432.
0: Rodolfo! Já pode levar o ET. Lembra? Ah, então. Rodolfo vai comer um monte de hambúrguer por nossa conta, viu? Tudo de bom nessa sexta-feira, obrigado. A partir de agora tem mais.
1: Tem mais?
0: É aquele kit que todo mundo quer.
1: O
0: kit que não pode faltar na sua sexta-feira.
1: Qual?
0: Produtos oficiais de carros Disney e Pixar.
1: Oh, e sim, hein?
0: Você vai abrir a sacolinha, tá cheio de coisa oficial da Disney.
1: Olha, que legal.
0: Olha!
1: Olha!
0: Você gosta da Disney? Achei que ela ia imitar o Gugu. Você gosta da Disney? Então você precisa desse kit. 943-99-9130, manda áudio concorrendo.
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0: Falamos!
1: E ó, tem um passeio grátis aí pra toda a família em São Paulo. Parque Vila Lobos recebe a 15ª Mostra 3M de Arte com o tema Cidade das Crianças. São 6 obras interativas que convidam o público a brincar, balançar, escorregar e soltar a imaginação. A exposição vai até 12 de outubro e todos os dias das 5h30 da manhã até as 7h. E a entrada grátis.
0: Oh, meu Deus do céu. Vou falar aqui também.
1: Okay.
0: Disney Plus lançou uma coleção especial para quem quer relembrar a história da Marvel antes de Vingadores Doutor Destino, né? A seleção reúne filmes e séries importantes da saga do multiverso, como Guerra Infinita, Loki, Wakanda pra Sempre, Deadpool e Wolverine. A coleção já tá disponível na plataforma. É bom dar essa maratonada pra você já chegar na ponta da língua toda a história fresquinha, né? Porque
1: aí
0: é muita coisa pra acompanhar. Então esse aí já te deixa meio já no hype.
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0: Então bora, time da manhã, chegou a sexta-feira. Qualquer coisa empurra tudo pra segunda, hein? Deixa lá, hein?
1: E ó, obrigada pelo carinho. Cada vez mais pessoas estão vindo pra Rádio Disney. Somos mais de 1.600.000.
0: É tudo!

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1: E aí, você viu? Você viu?
0: Ô, garota!
2: Oi, garoto!
0: Ô, garota! É daqui a pouco.
2: Já, já.
0: 7h25 a gente vai soltar a frase que você pode levar o iPhone 18 Pro.
2: É isso mesmo.
0: É
2: hoje.
0: E amanhã. Opa, sempre.
2: Gostaria?
0: Sempre a gente fala de algum filme, né? Qual que vai ser dessa vez?
2: Mirabel Encanto.
0: Mirabel, a bolacha?
2: Não. O filme.
0: O filme
2: e
0: Mirabel?
2: Quatro palavrinhas.
0: Que, a primeira palavra. Só a primeira palavra.
2: Só a primeira?
0: Só a palavra. Nós vamos soltar a primeira palavra já.
2: Sua.
0: Bom, mas aí complica, né, cara?
2: Você
0: quer ser a palavra...
2: Não.
0: Edifício.
2: Não.
0: Prédio.
2: Sua.
0: Carro. Não, é sua, mas
2: sua.
0: Pra juntar isso, eu nem Mirabel
2: então,
0: assisti, nem a bolacha
2: sua,
0: comi.
2: H, ah. E aí a palavra começa com H.
0: H. Do que estão rindo?
2: H.
0: Ô, garota.
2: Oi.
0: Mas eu não assisti Mirabel.
2: Então, mas
0: nem
2: aí...
0: Nem a bolacha eu comi.
2: Calma aí que já eu falo ela inteira,
0: tá
2: a frase,
0: bom,
2: hein?
0: Tá bom.
3: Bom dia, Rádio Disney. Bom dia, Su. Bom dia, Serginho.
2: Bom dia.
3: Eu estou surpreendida. Estou passando no viaduto Antártica e ele está liso,
2: livre.
0: Eba!
3: Inacreditável, né? Em plena sexta-feira.
0: Tá
3: lindo dia a todos. Rádio Disney é
0: tudo. E já começando com friozinho, hein? Temos nesse exato momento 19 grauzinhos.
4: Bom dia, Rádio Disney.
0: Bom
4: aqui
0: dia.
4: É a Rita, da Zona Leste.
0: Ô, Rita!
4: É, o trânsito tá...
0: Como,
4: tá fluindo.
0: Onde?
4: Mas você sabe como que é a radial, né?
0: É, do nada ela trava.
4: Valeu, Rádio Disney. Eu amo seguir vocês.
2: Ah,
0: sextou. Sextou. Quem mais? Começando o dia com a Rádio Disney, já somos mais de...
2: 1.600.000 ouvintes.
0: É por isso que eu digo, cada dia mais gente vindo aqui pra Rádio Disney, fazendo parte do time da manhã.
5: Bom dia, Sandrinha. Bom dia, Brownie.
2: Geraldo,
5: piloto de aplicativo de Itaquera. Aqui na Coab 2, trânsito tá fluindo bem, próxima estação José Bonifácio,
0: porém,
5: eu estou um pouco cansado. Será que é minha bronquite? Rádio Disney
0: é tudo!
2: Só porque eu fiz a brincadeirinha.
0: Ô, metrozinho, como é que tá? É rinite, bronquite, amidalite?
2: Isso. O metrozinho tá indo e vindo normalmente, mas já temos um pouquinho de trânsito, 250 quilômetros de lento.
0: Sexta tá pouco.
2: Tá pouco,
0: porque sexta acho que a galera fica no home office.
2: Fica mais em casa?
0: Eu acho, mete o louco.
2: Eu mete

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0: Camão no iPhone 18 e o Pro ainda.
1: E o Pro ainda. Hein?
0: Hoje e amanhã ainda tem frase pra você. Então anotou essa frase, manda com a hash.
1: Com a hash.
0: Qual hash?
1: Esse iPhone é meu.
0: Muito bem. Então a frase era de Mirabel?
1: Isso.
0: De qual filme?
1: Encanto.
0: Encanto. Vamos encantar este encanto então, garota.
1: Vamos, quer saber agora?
0: Não, não. Quero não. Saber 3h26 da tarde.
1: Da tarde, então tá bom.
0: Estamos o dia inteiro falando que era 7h25. Eu quero saber se eu quero saber agora. É óbvio que eu quero saber agora.
1: Agora?
0: É, não.
1: Já?
0: Vai, garota! Vai.
1: Sua história é única!
0: Sua história é única! Essa é a fase que pode te dar um iPhone 18 Pro 943-99-9130!
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1: E que tal redescobrir o centro de São Paulo à noite? A prefeitura lançou um passeio guiado e grátis que acontece todas as sextas-feiras às 7 da noite. O roteiro, ele passa por pontos como o Teatro Municipal, o Viaduto do Chá, Edifício Martinelli e também a Catedral da Sé, com direito a histórias e curiosidades sobre a cidade. O ponto de encontro é no Shopping Light.
0: Esse é o mês das bruxas. Parabéns, Suzana. O Halloween tá chegando. O Halloween... Olha lá, tô falando. O Halloween já começou no Centro Cultural de São Paulo durante o mês de outubro. O projeto Cine na Praça exibe clássicos do terror, como A Hora do Pesadelo, filmaço, Iluminado, The Shine, filmaço, e A Noiva Cadáver, ao ar livre no Jardim Suspenso. As sessões acontecem às quintas, sextas e sábados, sempre às 7 da noite. Antes de cada filme, o público ainda pode compartilhar histórias sobrenaturais. A entrada é grátis, hein? Isso aí, nossa bruxinha!
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0: Então bora, time da manhã, sexta-feira é dia de fazer o básico. Só respirar e beber água. O resto isso. A gente faz segunda.
1: Mas ó, vem com a gente, cada vez mais gente vindo pros 91.3. Já somos 1.600.000 ouvintes.
0: É tudo!
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0: Diz aí, 7h39. E aí, você viu? Você viu?
1: Você viu?
0: O quê?
1: Você viu?
0: Se não contar, não vi, né?
1: É porque o Cevil diz que ficar em silêncio absoluto por 2 horas ao dia pode estimular o cérebro à criação de novas células. Pode fazer com que ele crie mais células, isso é muito bom.
0: Aí, evidentemente, a pessoa vai ficar um pouco mais inteligente.
1: Exatamente.
0: Se eu fosse você até às 10, meu, silêncio, fica na sua.
1: É. Ah, tá bom.
0: Fica, vai aumentar o número de células, você vai ficar mais inteligente, é uma boa. Tá bom? Ó, cresceu 6 células já. Pronto, agora pode falar. Vai aos poucos, parcelado. Vai parcelado. Não vai falar? Então tá.
2: Salve, salve, Rádio Disney. Um ótimo dia para a melhor dupla. Dupla SS. Serginho e Suzana. É isso aí, bora pra cima. Então aqui, no aplicativo, na correria. Vamos pra cima. Deus abençoe a todos nós aí.
0: Bora.
2: Play no final de semana, hein? Play. Bora, bora, vamos. Aí, da Zona Leste.
0: Cada dia mais gente vindo aqui pra Rádio Disney, já somos mais de 1.600.000 ouvintes, fazendo parte do time da manhã e acordando com essa garoinha, essa chuvinha, esse frio.
3: Bom dia, meus amores da Rádio Disney, aqui é a Amanda Zona Leste, passando pela Avenida Sapopemba, sentido bairro, e está tudo tranquilo por enquanto.
0: Boa!
3: Beijos, Rádio Disney, a rádio que é tudo, estamos, beijos.
0: Sapo tá como, Pemba?
4: Bom dia, Rádio Disney, aqui é o Jean, motorista de aplicativo.
0: Ô, Jean.
4: De Guarulhos, aqui em Rodovia Presidente Dutra, trânsito intenso, sentido aeroporto,
0: tá certo.
4: A Rádio Disney é tudo, bora!
0: Suzana e suas 10 células a mais, que ficou um pouco em silêncio, vai, pronto, 12, ó, o Big Fone toca, você
1: olha, sabe. Olha, já que eu falei do nome da prima da Hello Kitty, agora me diga qual é o nome do primo da Hello Kitty.
0: Ah, agora a família Kitty. Nós temos que saber agora a família Kitty. Eu vou saber. Hello Kitty, aqueles bonequinhos cabeçudos que tem lá no Japão. Faça menor que tem caderno lá.
1: O nome do primo.
0: Eu quero saber. Eu quero mais que a Hello Kitty fique no Japão lá, não venha pra cá. Eu não faço a menor ideia.
1: Não sabe?
0: Não sei.
1: Rinite,
0: velho.
1: Agora vai.
0: Porcariazite. De novo esses it. Que chatice existe. Rosiezite aí. 742 it aí, ó. Ah, pelo amor de Tite.
1: Ai, que isso?
0: Ah, garotite.
1: Garotite.
0: Estite, turma da manhãzite. É nóis. Rosie. Canta, filha da mãe. Já não.

0: faltar criança, garota.
1: Falta uma criança?
0: É porque é pra dia das crianças.
1: Eu não tenho uma criança agora aqui, não, hein?
0: Então, mas a gente precisa dar uma criança, porque o presente é pra criança. Aí a criança escolhe quem que ela vai levar
1: então,
0: no navio.
1: Então, quem aí, ó, baixinho, você tem que ter dois adultos e o baixinho pra poder ir nesse cruzeiro maravilhoso,
0: mas
1: hein?
0: Pra fazer isso, você tem que anotar uma sequência de quatro músicas do final de semana. Velho, boa sequência de quatro músicas do final de semana. Qualquer horário, vale?
1: Qualquer horário. Tá do bom. Final de semana, sábado ou domingo, já tá valendo. Manda com a hashtag me leva pro navio festivalzinho.
0: Boa.
1: Me leva pro navio festivalzinho.
2: Bora. 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
1: E ó, o Trem da República vai entrar no clima de Halloween com viagens noturnas entre Itu e Salto, no interior de São Paulo. Nos dias 17, 24 e 31 de outubro, os passageiros vão encontrar vagões decorados, personagens assustadores e atrações temáticas. A programação começa às 6h15 da tarde na estação de Itu e o passeio dura cerca aí de 1h30. Então se programa se você quer ir.
0: Ah, gostei desse,
1: gostou?
0: Hein? Tomar um sustinho no trem? A gente já toma normal na linha verde,
1: pois
0: pelo menos
1: é.
0: Vamos com Halloween.
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1: Rádio Disney, 5 para as 8, bom dia.
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2: Bora então, time da manhã. E friozinho, e garoinha. Mas calma que é sexta-feira, final de semana aí já.
3: E você tá aqui na Rádio Disney. Somos mais de 1.600.000.
2: É tudo!

0: mais é sexta-feira.
1: E aí, você viu?
0: Você viu?
1: Ô, garota, ontem foi dia dos idosos.
2: Sim.
1: Não é?
2: Sim, mas dos cachorrinhos idosos também.
1: Também dos cachorrinhos, mas também vou te falar que tem idoso. Que é igual novo, viu?
2: Ah.
1: É, você viu? Uma idosa lá chutou um urso.
2: Que isso?
1: Pra defender seus brownies recém-assados.
2: Mentira.
1: Sim.
2: Urso?
1: Urso que faz raw.
2: Que faz como?
1: O raw. Ah? É, o raw. Então, 72 anos essa
2: Nossa,
1: senhora.
2: Que medo.
1: É, o urso tava tentando roubar a bandeja de brownie que ela tinha acabado de assar.
2: A sua bandeja.
1: É, a minha não, não tem bandeja não.
2: Brownie.
1: Serginho, ah, meu Deus do céu, garota. Aí ela botou o browniezinho pra assar, o urso vinha pra pegar, dar bicuda no urso.
2: Minha nossa, ué? Os seus brownies.
1: Não, pera lá, garota.
2: Os brownies do Serginho Brownie.
1: Serginho Brawler, que Serginho Brownie, o quê? Brownie, mano Brownie.
3: Bom dia, Suzana, bom dia, Serginho.
1: Bom dia.
3: Espero que todos estejam bem. Passando só para dar uma informação do trânsito.
1: Até duas.
3: Sou motorista de aplicativo aqui em Itaquera, na Zona Leste. Tá um trânsito muito intenso nessa região aqui na Avenida Itaquera e aos arredores do metrô Itaquera, tá
1: combinado.
3: Bom? Mas estou ouvindo Rádio Disney,
1: opa,
3: então
1: nóis.
3: Fica tudo melhor, porque Rádio Disney é tudo.
1: Mais um digno ouvinte time da manhã, já somos mais de 1.600.000 ouvintes, cada dia mais gente ouvindo, vindo aqui pra Rádio Disney.
4: Fala, dupla mais querida do Brasil, opa. Bom dia, Rádio Disney, aqui é o Leonardo, motorista de aplicativo.
1: Fala, Léo.
4: Trânsito, manda. Saindo de São Bernardo pela Imigrantes sentido Jabaquara.
1: Pois não.
4: Uma manteiga, tá um mel isso aqui.
1: Boa.
4: Até parece que o pessoal foi em casa hoje, meu Deus.
1: Boa, pode,
4: e assim continue o dia inteiro. Sextou, valeu, Rádio Disney é tudo.
1: Quem pode ficar em casa nesse friozinho, hein, garota?
2: É bom, né?
1: Metrô,
2: bom.
1: Como é que tá a metroca?
2: Olha, foi normalizada porque teve uma falha em um trem aqui da linha 7 Rubi.
1: 7.
2: Agora voltou ao normal, então diz aí se tá tudo bem mesmo, hein?
1: Diz que tá.
2: Diz que tá.
1: Diz
2: entre
1: que
2: as estações
1: tá, né?
2: Piqueri e Vila Clarice.
1: Piqueri.
2: O que?

0: atrasadinhos do Enem, que deixam tudo pra última hora, hoje e amanhã ainda tem senha pra esse iPhone 18 Pro, hein?
1: Ainda tem. Então fica ligado aqui na nossa programação. Hoje o Rodrigo Campos também fala mais uma,
0: exatamente,
1: né?
0: Exatamente. E amanhã também.
1: Também.
0: A gente também.
1: Também.
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0: Mesmo em meio à crise com Cristiano Ronaldo, que abandonou a concentração após desentendimento com Jorge Jesus, Portugal venceu a Dinamarca por 4-2 pela Liga das Nações. E tem clássico Sansão nesta sexta-feira pelo Brasileirão. São Paulo e Santos se enfrentam às 8 da noite no Morumbis em jogo adiado da 21ª rodada. E a seleção brasileira em volta a campo neste sabadão, 11 da manhã, para enfrentar a Índia em um confronto inédito na história. Após uma vitória e um empate contra a Austrália, o técnico Carlo Ancelotti promove mudanças no time titular, com Pedro Morisco no gol e Endrick no ataque no lugar de Rafinha, cortado por lesão. 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

0: 8h36.
1: E aí, você viu? Você viu?
2: Você viu?
1: O quê?
2: O quê? A CT passou a medir a velocidade de patinetes, bicicletas elétricas e outros veículos na ciclovia da Avenida Brigadeiro Faria Lima, na Zona Oeste. E ela vai levar os equipamentos a outras ciclovias da cidade também.
1: Ah, muito bem, muito bem, muito bem. Nada de ficar correndinho em ciclovia.
2: Não pode.
1: Seus baderneiros.
2: Não pode. A velocidade, o limite de velocidade nas ciclovias é de 20 km por hora, mas parece que vai ter uma eventual fiscalização das normas que está prevista para começar em 12 de outubro. A CET afirma que os procedimentos ainda estão sob análise.
1: É igual aquelas... Baderneiros, abroceiros, não corram na ciclofaixa!
2: Não pode.
1: Não pode!
3: Bom dia, Rádio Disney, a Dania do Planalto Paulista.
1: Dania.
3: Eu tô aqui na Avenida Indianópolis, sentido Parque Ibirapuera.
1: Como é que tá aí?
3: Tá tranquilo. Graças a Deus, sextou. Tá garoando um pouquinho. Espero que o final de semana melhore. Beijo.
1: Vai melhorar. Melhorar, palavra muito forte,
2: muito
1: mas
2: forte.
1: Pelo menos não vai estar aquele friozão, não. Cada dia mais gente vindo aqui pra Rádio Disney. Quantos, Suzana? Quantos?
2: 1.600.000 ouvintes.
4: Bom dia, Rádio Disney. Aqui é o Rodrigo de Osasco, São Paulo. Tô aqui na Marginal, aqui, ó. Tá um pouco de trânsito aí. Manda um salve aí pro Gustavo e pro João Vitor aí, ó. Abraço, Rádio Disney, a melhor do Brasil.
2: Aê.
1: Gustavo, João Vitor, tamo ouvindo aí. Tamo nós aqui, tudo junto aqui, pegando o trânsito e de boa no frio, na garoa.
2: Na garoa. E olha, atenção, você que tá indo pro metrozinho, devido a uma falha em equipamento de via próxima à estação Capão Redondo, o embarque e desembarque tá ocorrendo pela mesma plataforma na estação. As equipes já estão aí tentando normalizar, tá bom?
1: Já Heitor Penteado tem trânsito. Avenida Sumaré também com trânsito. Rua Pompeia também tá muito bonita, não, viu, mano?
2: Ah, é?
1: É
2: não,
1: não
2: tá muito, não?
1: Não tá, garota.
2: Então, deixa eu te falar uma coisa.
1: Ontem não.
2: Eu falei do sal que foi grosso comigo, não foi?
1: É, porque agora sal fala, velho. Você tá na prateleira
2: só,
1: passando no mercado,
2: só,
1: o sal fala, me leva.
2: Só que quando você conversar com o sal que te tratar muito bem, você vai estar conversando com o sal refinado.
1: Cara, eu não sou louco de ficar no mercado conversando com um pacote de sal, velho.
2: Você não é
1: ficar falando, ô sal, como é que você tá aí? Como é que, qual o seu Instagram?

0: presentinho saindo agora. Quem vai levar aquele kit Disney cheio de produto Disney dentro?
1: Atenção, Carlos Alberto Magalhães dos Santos, final do telefone 5981.
0: Aê, meu bom, se prepare, é bastante coisa que você vai levar, vai se divertir e vai ficar com alguns pra você. Alguns você pode dar de presente, mas um monte de coisa boa da Disney, viu?
1: Sim, sim, sim.
0: Daqui a pouco tem comentar aí, tem perguntinha e tem aquele presente que todo mundo quer, que é um certo par aí. Um certo evento gigantesco que tá chegando aí.
1: Que começa as iniciais BGS.
0: É, ela contou tudo já, né? Mas daqui a pouco a gente,
1: falei as
0: a gente só confirma.
1: A gente só você confirma.
0: É o nome do evento, né?
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0: Bora, time da manhã, 8h57, sexta-feira, dia 2 de outubro de 2026, primeira sexta-feira do mês, e com chuva e garoa o dia inteiro, hein? É tudo!
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0: Olha, garota, temos 19 graus nesse exato momento. Hoje não vai passar dos 20, hein?
1: Eita, dos 20?
0: Hoje não passa dos 20. Hoje é dia do quê? Dia mundial do sorriso.
1: Sorriso? Então vamos falar sorrindo?
0: É, sorrindo. Tá. Hoje é dia do anjo da guarda também.
1: Ô, parabéns, meu anjo.
0: Opa, esse aí não pode descuidar.
1: Esse daí.
0: Esse aí, ó, você, anjo da guarda, você fica aí, você não abandona, não vai tomar café não, hein?
1: Não.
0: Isso aí você não dorme, hein?
1: Não.
0: Você não dorme. Que você
1: não pode descansar, não.
0: Pode? Não. Queremos saber, time da manhã, seu anjo da guarda. Você tá dando muito trabalho pra ele? Como é que ele tá esse ano aí? Ele tá o quê? Estressado? Com burnout?
1: Ele
0: ou tá tranquilo?
1: Tá pedindo hora extra, é isso?
0: Ou ele tá na boa, relax?
1: Ele já tá cansadão?
0: Comenta aí, 943-99-9130. Mandou áudio, mandou mensagem, tá concorrendo a um par de ingressos pra BGS.
1: Brasil Game Show 2026 vai ser pro dia 11/10, lá no Anhembi. Então,
0: boa.
1: bora que bora, hein? Manda aquele áudio pra gente.
0: Vai jogar um monte de jogo em primeira mão, hein?
1: Que
0: nem foi lançado ainda.
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0: Hoje, dia do anjo da guarda, o seu. Você tá dando trabalho pra ele? Tá merecendo uma hora extra? Um feriado a mais?
2: Um
0: dinheiro a mais? Que tá trabalhando muito? Tá. Ou não?
3: Sim. É, esse mês, mês passado, eu dei um trabalhinho, viu?
0: É mesmo?
3: De setembro, caiu uma árvore em cima de casa. Eita. Aí eu tava dormindo, caiu perto, graças a Deus, não aconteceu nada.
0: Tá bem, hein, meu?
3: E agora, no final do mês, eu bati a cabeça no ônibus, gente, que eu trabalho, e abri um corte. Mas, graças a Deus, foi só coisa leve.
0: Ah, só coisa leve.
3: Que é o Aurélio de Poá.
0: Ô, Aurélio, só coisa leve. Tá dormindo com a árvore do lado da sua cama. Só coisa leve, graças a Deus, hein? Mas que bom que o anjo da guarda tá on aí.
2: Tá on,
0: é,
2: esse
0: que bom.
2: Daí.
4: Bom dia, Serginho. Bom dia, Suzana. Bom dia, Rádio Disney.
0: Bom
4: aqui
0: dia.
4: Alexandre, motorista de APP de São Berlondres.
0: São Berlondon.
4: É, tem uma música, eu acho que é do Bezerra da Silva, que fala assim: meu bem, não vem que não tem. Se o seu santo é forte, meu anjo da guarda é Superman.
0: Boa.
4: Então, o meu tá trabalhando muito ultimamente, viu? Mas muito
0: quando
4: mesmo.
0: Tiver trampa, tá.
4: Esse
0: bom.
4: Não pode nem cochilar, senão Rádio Disney
0: é tudo.
2: Não pode não, hein?
0: Não, enquanto tá trabalhando, tá bom. O problema é se ele cochila.
5: Então. Bom dia, Serginho. Bom dia, Su.
0: Bom
5: tudo
0: dia.
5: Bem?
2: Bom dia.
5: É Kátia de Suzano.
0: Kátia.
5: Bom, sobre a enquete de hoje, olha, não só o meu anjo da guarda tá tendo trabalho
0: sei.
5: E demais, mas olha, eu acho que o do meu marido também.
0: É mesmo?
2: Que isso?
5: Tá fácil não, viu? Beijo, Rádio Disney.
0: Beijo,
5: é tudo!
0: E o seu, garota?
2: O meu tá tranquilo.
0: Tá, mas tá on.
2: Tá on. Tá on. Tá on. Tá on.

0: Disney que qualquer momento a gente flagra. Flagrou é na hora esse voucher.
1: E se quisesse 300?
0: Ah, acumulou?
1: Acumulou.
0: Acumulou, então. Então, passageiro 5 estrelas vai flagrar você já já em qual bairro? Localidade, CEP, CPF de São Paulo.
1: Ah, olha. É.
0: Okay.
1: Em algum lugar.
0: Ok.
1: Em algum lugar.
0: Algum lugar?
1: Algum lugar.
0: De São Paulo.
1: É.
0: Não tem.
1: Não,
0: é, ah, é, não coloca.
1: Eu acho que é, então.
0: Ah,
1: tá.
0: Então,
1: tá. Então
0: você fica...
1: Ou tá normal também. Não sei se tá acumulado. Hã? Também não, viu? Meu...
0: É, tamo aí.
1: É, tamo aí.
0: Erro zero. Time da manhã, então daqui a pouco a gente fala pra você mais dicas, tá
1: isso,
0: bom? É mais dicas.
1: Mas
0: daqui a pouco.
1: Mais, né?
0: Ah,
1: mais
0: é só dicas. O pessoal acordar e colocar.
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0: 9:37.
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0: É sexta-feira, time da manhã. Vamos dar folga pro Anjo da Guarda ou vamos dar trabalho em dobro pra ele hoje, hein? Cadê esse time da manhã? Cada dia mais gente vindo aqui pra Rádio Disney. Já somos mais de
2: 1.600.000 ouvintes.
3: Bom dia, Rádio Disney, Serginho e Suzana.
0: Opa!
3: Meu Anjo da Guarda tá trabalhando tanto.
2: Sério?
3: Que ele já deve tá biruleide. Tanto que ele tá trabalhando, tadinho. Tem que dar uma folga pra ele.
0: Boa, meu
3: é o Bruno, motorista de aplicativo de Osasco.
0: Valeu, Bruno de Os.
4: Bom dia, Rádio Disney. Antônio, motorista de aplicativo.
0: Antônio.
4: Graças ao bom Deus.
0: Boa.
4: Meu anjo da guarda tá em dia, viu?
0: Olá.
4: Ontem quase que eu quero a traseira de uma Mercedes.
2: Ixi.
4: Já pensou? Deus é mais.
2: Que isso?
4: Sextou. Rádio Disney é tudo.
0: Tudo.
4: Como que vamos?
0: Já pensou se acordar na sexta-feira com um boleto de uma traseira de uma Mercedes pra pagar, meu?
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0: E quais os planos pra sexta-feira e pro final de semana, hein, time da manhã? Pode deixar que a gente fica aqui com você.
13: 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Seja bem-vindo.
0: É tudo!

0: Think It Out Loud, Chirão vem aí, hein? Vai ter show do Chirão em breve aí, hein, meu?
1: Vai.
0: Ô, Rodrigo Campos.
2: Good morning.
0: Morning, sextou, hein?
2: Happy Friday.
0: Ele tá de folga dupla, final de semana tá todo, né?
1: Tá, cara, vai estar chovendo, coisa.
0: Sábado e domingo de folga.
1: Vai estar chovendo, viu, Rô?
2: É o que eu ia falar agora, né? Pobre não tem sossego na escala, velho. Não tem um minuto de paz na escala.
1: Mas, tava calor, hein? Tava calor.
0: Pé frio ele, hein?
2: Então, eu tô achando, cara, os dois finais de semana que eu estive na praia choveu.
0: Ah, lá.
2: O que eu não fui...
1: Fez sol.
0: Quando eu for pra praia, vou dar uma grana pra ele ficar aqui em São Paulo. Você não me vai passar, vai fazer chuva.
2: Olha, é isso aí, aceito aí o pix.
0: Ele pode ser pé frio, mas ele é bom pra contar fofoca. O assim, que vai ter agora? Não,
2: tem
0: não,
2: várias coisinhas, os detalhes.
0: Os detalhes é daqui a pouco. Hoje é dia do sorriso, parabéns. Você gosta de sorrir muito, é um garoto sorriso.
2: Sorria.
0: Ó, o palmas já saiu, mas a palma veio antes da do... É pro sorriso dele.
2: Aplausos pro sorriso.
0: Olha lá, olha lá. Quem tá levando o par de ingressos pra BGS, garoto?
1: Jéssica Janaína de Oliveira, final do telefone 294.
0: Jessiquinha, se prepara, vai curtir um monte de coisa legal lá na BGS, Rádio Disney, a rádio oficial da BGS, estaremos lá, você também vai estar lá com quem você quiser, que você pode escolher uma pessoa que você gosta muito pra ir com você, certo?
1: Certo.
0: Ô, bonitão.
2: Oi.
0: Manhã.
2: Ah, ô, deixa eu falar uma coisa. Manhã. Acabou, né? Propaganda política obrigatória no rádio.
0: Acabou.
2: Mas ainda tem a frase, tá? Você já falou 7h25.
0: Oh, já falei.
2: Vou falar mais uma. Tá. Meio-dia 25 ou iPhone 18 tá em mãos. É o azul.
0: É o azul?
1: É o azul.
0: Confirmado?
2: Confirmado. É o azul.
0: Bonito,
2: aliás,
0: hein?
2: Tá no Instagram, Rádio Disney Brasil. Vai
0: tá
2: lá.
0: Certo. Pros atrasadinhos do Enem, que não anotaram nenhuma frase, você tem hoje e amanhã ainda pra levar esse iPhone 18 Pro. É azul, isso, segundo o Rodrigo.
2: Está em mãos.
0: É azul mesmo?
2: Azul, claro.
0: Azul.
1: Azul piscina, não, azul. É. Blue, azul, olha
0: lá. É Blue azul. Sky. Blue bebê? Emerald.
2: Não, é Blue Bebê?
0: Não, aqui. Blue Emerald.
2: Blue Bebê?
0: Ah, pelo amor de Deus.
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2: Rádio Disney, faltam 5 minutos para as 10. Bom dia!
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18: Ô gente, quando acaba o comercial é minha vez, né? Vambora que agora é nós. É Rodrigo Campos no seu radinho, sextou. Se acalme que sextou. É tudo!
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18: Você não é todo mundo, né? Ai, turma, vambora porque é sexta-feira. Mas primeiramente...
20: Bom dia!
18: Aquele bom dia! Bom dia! Galera que tá no Disney Plus tá vendo o Serginho dançando aqui agora, a Suzana, Serginho e Suzana dançando atrás de mim. Vou descrever pra você que está no rádio ouvindo 91.3, a música do Máscara tá tocando e os dois estão fazendo passinho aqui atrás de mim dançando, fazendo zoeira. Por isso que é bom, esteja no Disney Plus também pra ver. Ô gente, aproveitando esta música do Máscara, parece que o Máscara disse sim, viu? Oh. Segundo o site TMZ, o Jim Carrey teria se casado em segredo com a atriz sul-coreana Min Eun. Será? Vou te contar essa história. Vou falar também da Ana Castela. Um internauta disse que nunca namoraria a boiadeira, nem Virgínia Fonseca. E aí a cantora rebateu. Você quer saber o que a cantora falou, o que ela rebateu? Sabe que a boiadeira fala, né? Vou contar da Sandra Annenberg. Gente, Sandra Annenberg de volta às novelas, porque a Sandra Annenberg, ela é apresentadora de telejornal, jornalista, né? Que história é essa? De volta às novelas? Vou contar. Maísa e Memphis Depay seguem dizendo que são apenas amigos. Apenas amigos. Será?

Olha, são 10 horas em ponto agora, sexta-feira. Tem várias coisas pra eu contar pra você e não esquece, tá? Meio-dia e 25, tem mais uma frase pra você anotar, porque tem um iPhone 18 novinho.

0: Hit, Rádio Disney é tudo Bruninho Mars. Vamos falar de amor?
1: Opa!
0: Vamos falar de amor, carinho e casamento? Sexta-feira, né, gente? A pista não tá salgada pro Jim Carrey. Parece que o Máscara disse sim. Jim Carrey, segundo o site TMZ, quando o TMZ entra, hein, os caras sabem das coisas. Segundo o TMZ, Jim Carrey teria se casado em segredo com a atriz sul-coreana Mi Eun em Los Angeles. Ah, o amor é lindo. Os dois estariam juntos desde 2022 e mantém o romance longe dos holofotes, o que é muito bom, né? Porque se você ficar falando muito, ficar mostrando as coisas de suas vidas aí, dá ruim, você sabe. É, melhor ficar na moralzinha, não conta tudo não. Aos 64 anos, o ator pode ter subido ao altar pela terceira vez, depois de quase 30 anos divorciado. Ó, uma música especial, então, pro casal Jim Carrey e Min Eun. 10 e 10 em São Paulo. Caso indefinido.
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aí, admite aí, não, admite aí, admite aí. 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

Confusões que acontecem, né? Se você não viu a confusão online, eu te conto. Eu vou contar. Ana Castela não deixou quieto. Um internauta, aliás, esse é doido. Como é que um cara vira e fala um trem desse? Um internauta disse que nunca namoraria a

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2: Rádio Disney, bom dia, são 10h21.
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São Paulo. Ô, oh, final de semana tá chegando, né, gente? Hoje é sexta-feira, eita. Aqui é Rodrigo Campos, em Dentro do Seu Radinho. Oh!

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Então faz sucesso. Vamos nessa, é sexta-feira, turma. Potência, hein? Sexta-feira é potência, né? Deixa eu te falar uma coisa, você conhece a Sandra Annenberg, né? Você sabe que ela é jornalista. Mas a Sandra Annenberg estaria de volta às novelas? Que história é essa? Calma, eu vou te contar. A própria Sandra tratou de esclarecer essa história. Em entrevista ao portal Léo Dias, a jornalista, que não atua desde 1990, contou que até sente vontadezinha de voltar, mas logo passa, né? Pois é, Sandra Annenberg já atuou. Ó, que bacana, você sabia disso ou não, hein?

0: Memphis Depay, gente do céu. É um casal ou não é um casal? Já conto essa história pra você.
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0: Rádio Disney 10h39, bom dia!
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0: Vambora, turma. Sexta-feira, sua linda. Aqui é Rodrigo Campos, hein? Eu continuo dentro do seu radinho. Eu e mais de 1 milhão e 600 mil ouvintes. Tá todo

0: Sextou, meu filho! 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Tá acabando a hora dos babados, né, gente? Mas, antes de finalizar esta hora que você gosta e ama, porque a gente conta os babados pra galera, deixa eu falar da Maísa e do Memphis Depay. Seguem dizendo que são apenas amigos, hein? Apenas amigos. Mas o jogador resolveu dar uma agitada na fofoca. Ele publicou uma sequência de fotos no Instagram, incluindo o registro com a atriz, e ainda escreveu uma legenda sobre o coração estar em casa. Eita! Será que tá rolando um tirititê? Bom, aí foi o suficiente, né, pros fãs levantarem a suspeita de romance. Por enquanto, nada confirmado. Mas que essa amizade tá dando o que falar. Ah, meu filho, essa amizade tá dando o que falar. Deixa eu falar do Belo também, gente. O Belo não para, né? Em contrato com a Globo até 2030, o cantor já tem novos papéis em séries da Globo, mas nem só de trabalho vive a fofoca. Recentemente surgiram rumores de um suposto namoro a três, gente. Olha só que loucura. Namoro a três. Eita! E esse namoro seria o artista, sua namorada Rayane e Nicole Fagundes. É questionado sobre o assunto, é claro que o Belo desconversou e soltou. Falar até papagaio fala. Pelo visto, o Belo prefere deixar o drama pras telinhas. É isso aí, tá certo. Fechamos aqui a nossa Hora dos Babados, tá? Segunda-feira eu volto com mais. E a 01 dos Babados, que Linha Jimenez volta terça-feira, viu, turma?
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0: Rádio Disney, faltam 4 minutos para as 11. Bom dia!
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0: Vambora, turma!
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de Disney é tudo Anitta. Anitta e Alexandre Carlo, né? Abre caminho, sorria, meu bem. Sorria, são dois motivos. Primeiro, é sexta-feira, eita. E hoje é dia mundial do sorriso, gente. Deixa eu falar uma coisa, hoje não tem propaganda política obrigatória no rádio, acabou, né? Domingão, vamos votar, votar com consciência. E aí é o seguinte, como não tem propaganda política obrigatória nem hoje, nem amanhã, você deve estar se perguntando, será que acabaram as frases que valem um iPhone 18 aqui na Rádio Disney? Não, não acabaram não. Hoje e amanhã, 7h25, já teve uma frase com o time da manhã, né, Serginho e Su? E agora, na hora do almoço, 12h25, vou liberar mais uma frase exclusiva para você anotar e mandar pra gente. E amanhã, 7h25 e 12h25, tem mais frases para você anotar. E semana que vem, sorteio de um iPhone 18 novinho, é o azulzinho. Ele é azul, aquele azul, um azul claro. Nossa, é lindo, hein? Inclusive, você pode ir no Instagram, @RadioDisneyBrasil, pra dar uma olhadinha, que tá lá. Tá na caixa, aquela coisa ali, uma vontade de fazer o unboxing, de abrir o iPhone 18 novinho, que vai ser seu. Hoje, 12h25, temos o nosso combinado dentro do WhatsApp liberado Rádio Disney. Simbora! Onde for?

0: 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Gente, Danilo e Davi, ó, vou dar um giro rapidão, eu vou te ligar. Vem aí, desafio Rádio Disney, hoje é a grande final, tá? Hoje vamos conhecer o campeão que vai levar o fone Edifier W800BT. E pra você que manda o WhatsApp durante o desafio Rádio Disney, manda ver, tá? Vou fazendo as perguntas aqui no ar, você pode mandar o WhatsApp pra gente. Você vai concorrer a par de ingressos de pista premium pro churrasquinho com Menos é Mais amanhã, sabadão. Ó, que da hora, apresentaço, hein?
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0: 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Quem passar lá pode concorrer a presentão, hein? Mercado Municipal da Lapa. 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Tem balcão, passa ou repassa pra você se divertir e se dar bem. É o Partiu Rádio Disney nas ruas de São Paulo.
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1: Bora, vai. Agora vai. E o nome dela é Jéssica, né? Oi, Jéssica.
2: Oi.
1: Bom dia, Jéssiquinha. Sexta-feira.
2: Bom dia.
1: Sexta-feira, coisa linda. Pena que o tempo virou, né? Olha aí. Tempinho, logo no final de semana. Antes de ontem, dormimos na air fryer. Aí agora, tá friozinho, bem no fim de semana. Jéssiquinha, você tá bem, meu amor?
2: Eu tô bem, e você?
1: Beleza também, Jé. Tá falando da onde?
2: Sou de Suzano.
1: Suzano é nós, hein? Zona Leste, tamo junto. Cada dia mais gente chegando. Somos mais de 1.600.000 Disney Lovers. Todo mundo junto aqui, curtindo a Jéssica agora. Jéssica, você tem uma missão. Você precisa fazer 100 pontos para empatar com a Aline. Até agora, a maior pontuação é da Aline, que foi 100 pontos. Então, você tem que gabaritar para a gente ir pro critério de desempate, que é o tempo de resposta. Quem for mais rápida vai levar hoje o fone Edifier W800BT com som imersivo potente, até 55 horas de autonomia. Você tá preparada?
2: Preparadíssima!
1: Ah, eu gosto assim! Eu gosto assim! É potência! Outra coisa, galera que tá na sintonia aí, pode mandar o WhatsApp. Eu vou fazendo as perguntas pra Jéssica. Você pode mandar o WhatsApp com as respostas. Hoje a gente sorteia a par de ingressos pra você curtir de pista premium o churrasquinho com Menos é Mais amanhã, sabadão, na Arena Imbi. Jéssica, agora é nós!
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2: Vamos lá!
1: Vambora!
3: Pergunta 1, valendo 10 pontos.
1: Quero ver, hein? Mostra essa potência, Jessiquinha! Pergunta 1.
2: Bora!
1: Vambora! Me diga-me, essa tá moleza, hein? Qual é o nome do herói que encolhe e cresce? Gavião Arqueiro ou Homem-Formiga?
3: Tempo!
2: Homem-Formiga!
1: Muito bem! Já tem 10 pontos!
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3: Pergunta 2, valendo 30 pontos.
1: Vambora, eu quero saber. Atenção, essa você pode chutar, viu, Jessiquinha? Me
2: tá
1: diga,
2: bom.
1: Eu quero saber qual o ano de lançamento de Vingadores Guerra Infinita.
3: Tempo.
1: Chuta, olha o tempo, oh meu Deus, vai acabar o tempo. É 2018, mas acabou o tempo, Jéssica, eu não acredito num negócio desse.
2: Fala, minha mãe.
1: Eu não acredito nisso não, Jessiquinha. Vambora.
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3: Pergunta 3, valendo 60 pontos.
1: Eu quero saber, Jessiquinha, em Os Simpsons, qual é o nome do pai da família Simpsons?
3: Tempo.
2: Bart.
1: Não, é o Homer. O Bart é o filho, é o pai, é o Homer, eu não acredito. Ô, Jessiquinha.
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1: Você ficou nervosa, Jessiquinha. Ô, Jéssica, cadê você, Jessiquinha?
2: Fiquei nervosa.
1: Ô, oh, meu Deus.
2: Tô aqui.
1: Não fique nervosa, Jessiquinha. Vamos combinar uma coisa? Eu quero que você participe de novo comigo aqui, tá combinado? Você participa de novo?
2: Com certeza.
1: Então tá bom, quer mandar beijo pra alguém?
2: Sim, quero mandar um beijo pra minha família, pra Larissa, pra Giovana e pra todos os meus amigos que trabalham na rua com entrega porta a porta.
1: Boa, boa! Ó, sextou, um ótimo dia, um ótimo final de semana e bom trabalho, Jessiquinha!
2: Obrigado!
1: Um beijo! Eu olhei aqui as perguntas, juro mesmo, eu olhei aqui as perguntas e eu pensei comigo, não. Acho que a Jéssica vai gabaritar. Rapaz, não acreditei. Ó, é o seguinte, você tem mais uma chance hoje, 5:30 da tarde. Manda o WhatsApp 943-99-9130, põe hashtag Desafio Rádio Disney. Tá valendo pro campeão dessa semana o fone Edifier W800BT. Será que alguém vai gabaritar? Se ninguém gabaritar, quem leva é a Aline, hein? E você que tá na sintonia mandando WhatsApp pra Rádio Disney, hoje tem sorteio do par de ingressos de pista premium pro churrasquinho com Menos é Mais, amanhã na Arena Imbi. Eita potência!
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1: Vou te falar, hein? Não é moleza, não. Chegou a sexta-feira, né, gente? Bom dia, bom dia. Chegando o som da Ana Castela pra gente curtir. Você gosta?

0: 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Carol G, Bruno Mars, Still. Ó, gente, daqui a pouco, meio-dia, começa o WhatsApp liberado. Hoje não tem propaganda política obrigatória, né? Acabou a propaganda política obrigatória no rádio, por enquanto, né? Vamos ver o que acontece. Se tiver segundo turno, semana que vem começa de novo. Ô, turma, não esquece que o final de semana tá aí, né? Coisa boa, ninguém consegue esquecer do final de semana. É o que a gente fica focado desde segunda-feira. E o final de semana tem a playlist especial Rádio Disney pra você anotar sequências de quatro músicas e mandar pra gente. Porque tem um festivalzinho em alto mar, tem uma cabine pra você curtir o navio, festivalzinho em alto mar. Dois adultos e um baixinho, presente de Dia das Crianças. Ó quanta coisa. Você que é pai, mãe, o responsável aí, pode participar. Anota sequências de quatro músicas, manda pra gente com a hashtag me leva pro navio festivalzinho e boa sorte. Quanto mais anotar, mais chances você tem de ganhar.
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0: 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Bom dia!
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0: Vambora, turma, tamo de volta, somos mais de 1.600.000 Disney Lovers, tá todo mundo vindo, cada dia mais gente.

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0: Fala aí, o que você quer ouvir? De presente, tem par de ingressos pro churrasquinho Menos é Mais amanhã, sabadão, pra você curtir o pagodinho, aquele modelão com Menos é Mais, hein? Tá fim? Pede sua música que você concorre, tá? Deixa eu aproveitar pra mandar um abração pro Breno Henrique, tá mandando um beijão aqui pro Levi, tá fazendo 9 anos hoje, Levi da família da Tainá, bom, toda essa galera curtindo, é o que eu falo, né? É o que a gente fala o dia inteiro, cada dia mais gente chegando, tá todo mundo vindo pra Rádio Disney, alô, boa tarde.
1: Boa tarde, Rodrigo, boa tarde, galera da Rádio Disney, aqui é a Luciana de Guarulhos. Falou. Eu queria ouvir Cadeira Cativa do Zé Neto e Cristiano, porque a Rádio Disney é tudo.
0: É tudo! Começamos. Já está no ar. 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
2: Vambora, tá todo mundo vindo? Cada dia mais gente chegando. Somos mais de 1.600.000 Disney lovers. E eu de garçom, né? Eu e você. Eu aqui de garçom e atendendo você. Vambora? 943-99-9130. Pode pedir sua música. Tá valendo presentão. Tem par de ingressos pro churrasquinho Menos é Mais. Amanhã, sabadão, na Arena Anhembi. E meio-dia e 14. Daqui a pouquinho, meio-dia e 25. Tem a frase. É, não fez que acabou, não. Hoje e amanhã, sabadão, também tem. 7h25 e meio-dia e 25. Tem a frase exclusiva pra você anotar e mandar pra gente com a hashtag Esse iPhone é meu, porque tá valendo um iPhone 18 novinho pra você. Chama o garçom, boa tarde. Boa tarde, cadê meu ouvinte? Você vai falar comigo? Boa tarde.
3: Boa tarde, aê. Rodrigo, meu garçom favorito.
2: E aí, mano?
3: Toca aquela do João Gomes pra nós, qualquer uma, porque todas são maravilhosas.
2: Demorou.
3: A Disney é tudo, me bota nesse sorteio.
2: Lógico. Na hora, meu

0: Tá todo mundo vindo pra Rádio Disney. Somos mais de 1.600.000 Disney Lovers. Todo mundo na sintonia. Ó, eu tenho aqui par de ingressos pra curtir amanhã na Arena IMB, sabadão, pagode do Menos é Mais. É o churrasquinho Menos é Mais. Quer concorrer? Pede sua música. Vou pro intervalo e quando eu voltar tem a frase. Anota aí, hein? Presta atenção. Hora que eu voltar do intervalo, a primeira coisa que você vai ouvir é a frase pra você anotar e mandar com a hashtag Esse iPhone é Meu. Tá valendo o iPhone 18 aqui na Rádio Disney.
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0: 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Boa tarde, turma.
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9: Vambora, turma, vambora, que eu cheguei com o que você tá ansiosíssimo querendo. Aquela frase, né? Você tá querendo o iPhone 18 novinho. É tudo, vambora. Já dei aquela enrolada, já deu tempo de você se preparar aí, põe a hashtag esse iPhone é meu, já deixa no jeito. A frase de hoje é: você pertence aqui. Essa é a frase. Você pertence aqui. Manda agora 943-99-9130, hashtag esse iPhone é meu e a frase você pertence aqui. Hoje tem, teve, acabou de sair a frase, né? Amanhã 7h25 e meio-dia 25 tem mais frases, tá? Você pertence aqui. Você pertence aqui no clima, no ritmo. Vambora.

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1: Disney é tudo Gustavo Mioto, hein? Não parei de sofrer.
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1: Nessa, tá todo mundo vindo pra Rádio Disney. Alô, boa tarde.
4: Boa tarde, Rádio Disney. Aqui é Beatriz, tá bom da Serra.
1: Oi.
4: Eu queria pedir Tiaguinho. Pensamentos intrusivos. Beijo.
1: Demorou, beijo.
5: Boa tarde, Rádio Disney. Aqui é o Gilson, motorista de aplicativo da Vila Carmosina e Itaquera.
1: Fala, mano.
5: Gostaria de ouvir Tiaguinho.
1: Você também quer, né? Demorou.
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1: Vambora! Pensamentos intrusivos.

0: Tem churrasquinho, menos é mais na Arena IMB. Quem vai dar esse rolezinho? Coisa boa, hein? É você, Daniel Almeida Ribeiro. Final do fone 9798. Dali, Dani! Ganhou, mano. Se deu bem, a gente vai entrar em contato e mandar o seu par de ingressos. Já escala quem vai com você. Curtiu churrasquinho, menos é mais. Amanhã, sabadão. Valeu, viu, turma? Obrigado todo mundo que participou.
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0: 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Boa tarde, turma.
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7: É, você gosta, né? É a hora de contar os babados dos famosos. Oi, boa tarde! Boa tarde pra geral, sextou, né, turma? Aqui é Rodrigo Campos, dentro do seu radinho. Cada dia mais gente chegando, somos mais de 1.600.000 Disney lovers, todo mundo curtindo a Rádio Disney, e eu tenho um par de ingressos pro Super Tenda. Amanhã tem Super Tenda na Neoquímica Arena. Você vai curtir 12 horas de festa, 12 horas de rolezinho, open bar, vários shows, Vague, Caio Prince e muito mais. Quer entrar nessa, quer ganhar par de ingressos? Escolhe o trio Rádio Disney que você vai concorrer, beleza? 943-99-9130, capricha na sequência de três músicas, pertinho das 2 da tarde eu faço o sorteio pra galera, fechou?

Sanctuary Ordinary. Tá todo mundo vindo pra Rádio Disney, né? Cada dia mais gente chegando. Deixa eu aproveitar pra dar um salve, salve aqui pro John Henrique. Foi flagrado pelo nosso passageiro 5 estrelas. Levou um voucher de 300. Ele foi flagrado no centro, dia 1º, ontem. Um salve, salve pro André de Souza. Também levou voucher de 300. Foi flagrado na Zona Sul, dia 29. Geral se dando bem, né? E o nosso passageiro 5 estrelas vai chamar hoje na Zona Oeste. Tem voucher de 150. Fazer a boa, boa, né? A hora que o nosso passageiro 5 estrelas estiver chamando a corrida, nós vamos avisar, nós vamos dando dica aqui. Então fica na cola da Rádio Disney. Hoje é na Zona Oeste. A hora que ele entrar no seu carro e estiver rolando Rádio Disney, leva voucher de combustível na hora. Fechou? Demorou? Estamos combinados. Sextou, simbora. Henrique Juliano.

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na Zona Oeste. Passageiro 5 estrelas está no Metrô Clínicas chamando uma corrida para a Rua Teodoro Sampaio. Você pegou a dica aí? Você pegou a dica? Então fique esperto que o passageiro tá chamando agora, hein? Tá no Metrô Clínicas, sentindo.

0: Rádio Disney é tudo Jorge Mateus, os anjos cantam. Vou dar aquele giro rapidão, segura aí, que já já vai começar o nosso trio Rádio Disney. 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
0: Rádio Disney, faltam 20 minutos para as duas.
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8: Vambora, turma! Eu já separei o trio Rádio Disney, tá demais. Sextou, né? Bora conferir a sequência? Aumenta o som aí, meu filho! É tudo! 3, 2, 1!
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9: Vambora, não! Boa tarde, Rádio Disney. Hoje no trio Rádio Disney, Maiara e Maraísa, Justin Bieber com Ed Sheeran e Thiaguinho. Demorou. 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
10: Vambora.
9: Beijo!
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0: 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Tiaguinho, gente, energia surreal.
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0: Fechou o Trio Rádio Disney. Teve Ed Sheeran, Justin Bieber, Maiara e Maraísa, Já Te Namoro. É isso aí. Hora de dar o presente da galera. Amanhã tem super tenda. Amanhã é sabadão, final de semana, né? Sexta-feira, graças a Deus. Amanhã, sabadão, super tenda na Neoquímica Arena, com 12 horas de festa, open bar, dois palcos, vários shows, vai ter Veig, Caio Prince e muito mais. Quem vai nesse rolezinho, já escala quem vai dar esse rolê com você aí. André Felipe Vieira Souza, final do fone 8090, parabéns. André, se deu bem. Você vai curtir o Super Tenda amanhã, sabadão. Fechou? A gente vai entrar em contato e mandar os ingressos aí pra você. Gente, deixa eu falar uma coisa. Amanhã, sabadão, hoje já acabou, né? A transmissão de propaganda política obrigatória no rádio. Tivemos duas frases, as frases exclusivas pra você anotar e mandar pra gente com a hashtag Esse iPhone é Meu, no 943-99-9130. Amanhã, sabadão, tem também 7h25 e meio de 25, fechou? Quanto mais você anotar, mais chances você tem de ganhar. O WhatsApp bomba nessa hora, tá todo mundo vindo pra Rádio Disney, tá todo mundo querendo ganhar esse iPhone 18 novinho. Semana que vem vai rolar sorteio pra galera, fechou? Estamos combinados? Então demorou. E hoje é sexta-feira. Hoje é sexta-feira! 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É o Esquenta Rádio Disney pra ir pra baladinha, curtindo a Rádio Disney. Eu tô indo nessa, eu volto segundona. Beijo!
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4: Rádio Disney, faltam 5 minutinhos para as 2.
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4: Vamos embora, bora aqui, bora. Sexta-feira, sua linda.

completo. Ah, manda uma mensagem de áudio pra mim, 15 segundinhos já é o suficiente, falando aí o seu nome, falando, gritando aquele maravilhoso sextou, sextou aqui junto com a Rádio Disney, que você levando presente, viu? Dia 3 de outubro, na Arena AMB, tem churrasquinho menos é mais. Tá louco, você tá afim? Chega mais então com o seu nome completo, boa sorte pra você, que eu te falo.

DTMF. Maroon 5 e Ana Castela também chegando por aqui nessa tarde com você, com o nosso time da tarde. Cada vez mais pessoas vindo aqui pra Rádio Disney, quase 1.600.000 ouvintes sempre com a gente, inclusive tentando levar presente, né? Imagina só, aquele iPhone 18 pra você, viu? Então, pra você tá levando, são os últimos momentos, os últimos dias, pra 7h25 e também meio-dia e 25, você ouvir uma frase exclusiva. Ouvindo essa frase, você corre aqui pro 943-99-9130 e manda a frase junto com a hashtag "esse iPhone é meu", tá bom? Cara, você tem aí até sábado, exatamente, amanhã, pra fazer isso. Fechou? Boa sorte pra você! A gente continua, viu? Ah, claro, né? Quanto mais você participa, mais chances você tem de ganhar. Dá tempo, corre, corre que dá tempo. Vamos embora com Simone Mendes.

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1: Fala galera do Disney, Robson Motorista de Pego Acuri, Zona Sul, nesse momento em São Bernardo. Boa tarde, Rádio Disney é tudo!
2: 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Eu sou a Isabela de Barueri, São Paulo. Sextou aqui com o meu aniversário! Olá. Beijo, Rádio Disney!
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7: Simbora nessa sexta-feira, porque tá todo mundo feliz. Tá todo mundo contente, está todo mundo
9: daquele jeito.
7: E você aí na melhor playlist também. É tudo.
10: Oi, Valdir.
11: Sabe quando a gente termina o um...

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3: Mais amor e menos drama. Né? Não é melhor? Eu acho.

0: rádio dizem é tudo tensão de Henrique e Juliano, mais amor e menos drama.
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0: Turma, seguinte, o grupo Cat's Eye ganhou data para chegar ao Disney Plus com o seu novo documentário, Wild Hearts, dia 16 de outubro. O filme mostra bastidores, entrevistas com as integrantes e também imagens inéditas da relação com os fãs. A produção já passou aí pelos cinemas e faz parte da divulgação do EP Wild, que chegou ao topo da Billboard. Simone Mendes acaba de lançar a segunda parte do projeto O Melhor de Mim, com 6 músicas inéditas. A novidade chega acompanhada aí do clipe de Cê Perdeu. A cantora vai liberar um novo vídeo por semana para apresentar as outras faixas do álbum. Menos é Mais chega a São Paulo amanhã, dia 3, com o show Churrasquinho. A festa acontece na Arena Embi, com 4 horas de pagode, palco 360 graus. O evento faz parte da nova turnê do grupo, que passa por 11 cidades brasileiras. E você confere a cobertura completa aqui nas redes sociais da Rádio Disney.
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0: Rádio Disney, agora 2h41.
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0: Vamos embora, bora aqui, bora, turminha. Tamo por aqui, faltando 15 minutinhos para as 3 da tarde, o nosso time da tarde. Trazendo aí o melhor presente para você aqui nessa tarde também, viu? Se liga. Tem aqui, ó, par de ingressos para o show do Churrasquinho Menos é Mais, que vai rolar dia 3 de outubro na Arena AMB. Dia 3 de outubro é mais conhecido como amanhã, então dá tempo, viu? Dá tempo de você colocar o seu nome completo aqui no 943-9990-130, porque hoje sai e você pode ir. Boa sorte, viu? Vamos embora. É tudo?

0: um negócio pra você, o final de semana tá chegando, né? Trazendo sempre a melhor playlist pra você. Inclusive, você tá sabendo que tem uma cabine, né, pro navio Festivalzinho em alto mar. 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Vai ter você aí trazendo essa história pra sua família também, viu? 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Pra concorrer, o que você vai fazer? A partir da meia-noite, um de sábado, você vai fazer assim, ó, anotar sequências com quatro músicas que você ouviu ou no sábado ou no domingo. E vai mandar aqui pra nossa, pro nosso WhatsApp com a hashtag me leva pro navio festivalzinho. Quanto mais sequências de quatro músicas você anota, mais chances você tem de ganhar. Então, a hora é amanhã, a partir da meia-noite um. Fechou? Boa sorte pra você.
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0: Rádio Disney 2h58, boa tarde.
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0: Vamos embora, turma, trazendo sempre a melhor playlist pra você, ainda mais no clima do final de semana, que tá chegando, sim, senhoras e senhores. É tudo!
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0: Cheguemos. Parada é o seguinte, turma. Continua participando por aqui no nosso WhatsApp. Bora aproveitar essa sexta-feira trazendo sempre muita música boa pra você, viu, time da tarde? Chega mais, porque você que aí manda nome completo tem presente pro final dessa hora. Tem par de ingressos pro show do Churrasquinho, Menos é Mais. Cê tá afim? Tá legal, né? Tá aqui, ó. Dia 3 de outubro, na Arena Imbi. Sabadão, pra você curtir muito pagode e também os grandes sucessos do grupo Menos é Mais. Vem pra cá participar, boa sorte pra você e vamos embora com a melhor playlist.
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0: de Matheus Parente chegando por aqui, turma. Bora aproveitar, né? Meia hora direto de muita música boa pra você que tá aqui sintonizado ou sintonizada nos 91.3. É o nosso final de semana que tá começando. Tá aqui, ó, batendo na porta. Você também aí sempre atento, atenta com tudo que acontece aqui na Rádio Disney, não é verdade? Aliás, pra você que tá conosco, você tá sabendo, né? São as últimas oportunidades. Amanhã, última oportunidade de você anotar frases, tá bom? E aí você vai mandar junto com a hashtag Esse iPhone é meu. É mais amanhã! E quem sabe você tá levando esse presentaço aqui da Rádio Disney, né?
1: Não tem jeito, meu compadre.
0: Vambora! Vambora. Menos é mais, coração partido.

0: abraço. É o nosso Expresso Rádio Disney, que continua com mais Guilherme Benuto.
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0: Rádio Disney é tudo teu, show de Ludmilla, pode ser novidade aqui na programação dos 91.3, turma. A melhor playlist pra você em meia hora, direto, sem nenhum intervalo comercial. Acabou!
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0: Tem mais, valeu!
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0: Gente, pra quem gosta de filme baseado em livro de sucesso, tem estreia no cinema, tá? Verity acompanha uma escritora com problemas financeiros que recebe uma proposta diferente. Terminar os livros de uma autora best-seller que ficou paralisada após um grave acidente. Só que quanto mais ela mergulha no trabalho, mais percebe que tem alguma coisa estranha nessa história. Com Anne Hathaway, Dakota Johnson e também Josh Hartnett. Você acompanha tudo isso, viu? Fica a dica para quem curte um suspense cheio de mistérios.
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0: Rádio Disney 3:35, boa tarde.
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4: Vamos embora, gente?

0: Churrasquinho Menos é Mais amanhã. Dá tempo de você levar esse presentaço, hein? Pra isso, então, chega com seu nome completo. Boa sorte pra você. E vamos embora, trazendo o melhor playlist aqui nos 91.3. É tudo?
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0: cada vez mais pessoas vindo aqui pra Rádio Disney, você também concorrendo a presente. Saindo agora pra você, par de ingressos pro show Churrasquinho Menos é Mais. Vai rolar dia 3 de outubro amanhã na Arena Imbim, um sabadão pra você curtir muito pagode também. Os grandes sucessos do grupo Menos é Mais. Pra você, viu, fim do fone 3885. Vai pra ela, Suelen Queiroz comemora. Sussu, a produção vai entrar em contato com você, vai explicar certinho como é que faz pra retirar o seu presente aqui junto com a Rádio Disney. Fechou?
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0: Rádio Disney, faltam 8 minutinhos para as 4.
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11: A Rádio Disney não para e a gente também não. Pra continuar a sua programação, Together no ar. Com Marco Luque e seus personagens, né? Marco Luque sou eu, no caso. Personagem também, mas não conto pra ninguém. Vamos de pergunta?
12: Olha a mensagem.
13: Oi, Rádio Disney. Aqui quem fala é a Tatiana Conceição. Marco Luque, me ajuda. Eu estou solteira há muito tempo. Como é que eu explico para o princeso que liberar a carteira não há problema nenhum e que pode sim, ao invés de eu gastar o meu dinheirinho também?
11: Rola roleta, papá.
14: Jackson 5.
11: Ô, oh, Tati, liberar a carteira, nós libera, tá ligado? Nós pode e deve, não tem esse problema. Certeza, mas ó, que na maioria das vezes ela tá vazia, Joe. Aí você vai se decepcionar muito, mano. Você fala, abre a carteira, nós abre, tem o quê? Um grampo mesmo, tem um CRISPR, tem um dente de leite mesmo da infância, tem a foto do pai, você vai achar várias coisas lá, boleto, ticket, tem de tudo, mano. Ou, a questão não é liberar a carteira, não, é preencher ela. Mas por isso que nós faz de um tudo, né, mano? Nós tá nessa busca filibrante dessa mega loja pela encrustilhada mesmo, atrás de cachê, mano. Não leva a mal, não, Tati. Assim que a minha carteira tiver de acordo mesmo, eu mando um salve, firmeza. Mas não fica muito otimística, não, mano, porque isso não nunca dá certo, tá ligado? Então tá, beleza. Tchau, Tati. Já eu tô de volta aqui, né, mano? Aonde? Aonde? Na Rádio Disney, né, mano? Rádio preenchendo Disney mesmo a programação com respostas pitorescas pra vocês. É nóis, Disney.
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3: Vamos embora essas megas lóspeles aqui na Disney. Sextamos! Hey. Que tal agora pra você, parte de ingressos para a Supertenda, hein? Vai rolar dia 3 de outubro na Neoquímica Arena.

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4: Galera da Rádio Disney, Gabriel Felipe na área.
1: E aí?
4: Quero ouvir Justin Bieber, Never Say Never.
1: Vai, vai, bora.
4: I never thought that I could feel this power. 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É isso aí, galera da Rádio Disney. Rádio que é tudo.
1: Taterai.
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Resistiu, chegando por aqui. Neo, Closer, Diego e Vitor Hugo, Tubarões, Justin Bieber, Janet Smith, Never Say Never. Gente, fica à vontade pra você participar por aqui, tá? 943-99-9130. Aliás, deixa eu falar um negócio pra você, viu? Cada vez mais pessoas vindo aqui pra Rádio Disney, somos mais de 1 milhão e 600 mil ouvintes. Muito obrigado pelo seu carinho. Seja bem-vindo, vambora, vai aproveitar aí também e participar, né? Porque tem presente pra você, tem par de ingressos pra Super Tenda, dia 3 de outubro, na Neoquímica Arena, 12 horas de festa, com open bar, dois palcos também, show de Veng, Caio

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1: Vamos embora, bora aqui, bora turma, porque é você chegando com a gente, é você interagindo, você mandando aquele alô, você cantando aqui no 943-99-9130. É tudo!
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14: Boa tarde, Rádio Disney, aqui é o Danilo de Santo André, aqui é de Marcos e Bellucci.
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0: Volta por baixo aqui junto com a Centime da Tarde, tudo bom? Como é que a gente tá, hein?
1: Daquele jeito!
0: Você aí, melhor ainda, viu? É isso. Turma, parada é o seguinte, tá sabendo, viu? Tá chegando a hora de você levar um iPhone 18. Pra você concorrer, não pode desgrudar aqui dos 91.3, porque você tem até amanhã. Isso, até amanhã. Em dois momentos pra anotar frases e mandar a hashtag Esse iPhone é meu, tá bom? Fica atento às 7h25, meio-dia e 25, a gente lança a braba, você anota, manda pra cá e aí você cruza os dedos, tá? Quanto mais você participa, mais chances tem de levar, mas vai que uma, a única vez que você participou aí, possa talvez estar levando esse presentaço da Rádio Disney. Então, não marca bobeira, tá? Amanhã, 7h25, meio-dia e 25, anota e boa sorte.
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0: Vamos embora, bora que bora. Alô, sexta-feira. Uou! Estamos aqui, ó.
1: Daquele jeito.
0: Fique à vontade porque você...

0: melhor playlist tá aqui, nos 91.3, para começar muito bem o seu final de semana. Simbora! É tudo!
1: Vocês precisam admitir alguma coisa.

0: Rádio Disney é tudo, tem o som de Luz Control, Ted Swims passando por aqui para botar ponto final na hora 4. Quando é bom, passa rápido demais. Uou! Inclusive com presente, né, pra você. Um par de ingressos para a Super Tenda, que vai rolar dia 3 de outubro. Neoquímica Arena, esse rolê, viu, cara? 12 horas de festa, viu? Com o Pivar, 2 palcos, show de Vague, Caio Prince e muito mais pra você, viu? Fim do fone 4125. Vai pra ela, comemora, Karine da Silva Sena. Karine, parabéns, viu? A produção vai entrar em contato com você, vai explicar certinho como é que faz pra retirar esse presente. Fechou, Karine?
1: Por hoje o show acabou. 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
0: Vamos que vamos que vamos.
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0: Simbora, bora que bora. Com toda a certeza absoluta, para pensar, 58 minutinhos distancia aí do seu ponto das 6 horas. Que delícia! É tudo!
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0: Chegamos, turma. Chegamos daquele jeito. Vambora, vambora. Bora aproveitar. Atenção. Esse é o momento que você curte 8 músicas, as 8 melhores aqui da nossa programação, correto? Correto. Aí o que você vai fazer? Você vai mandar o seu nome completo, manda agora. Isso, corre aqui pro 943-99-9130. Você vai curtir bastante as 8 melhores, principalmente a quarta posição. Ouviu a quarta posição, você descobre, ó, é o artista X com a música Y. E vai mandar também aqui pro nosso WhatsApp, fechou? Facinho, facinho, manda pra gente a quarta posição, tem presente, tá? Tem par de ingressos pro show, churrasquinho menos é mais, dia 3 de outubro, na Arena Anhembi, um sabadão pra você curtir muito pagode também, os grandes sucessos do grupo Menos é Mais. Fechou, turma? Bora começar? Ah, não esquece, também a última oportunidade nessa semana de você responder 3 perguntas ao vivo. Manda agora também aí a hashtag Desafio Rádio Disney. Tá fácil pra fazer a pontuação máxima.
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0: Suel? Cadê o Suel?
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0: BTS Swim. Na quinta posição, viu? Jorge Mateus também, Gustavo Mioto, Taylor Swift abrindo por aqui. Bom, quarta posição, turma. Cadê você aí com a quarta posição? Ah, não tocou ainda, não tem como saber. Vai tocar agora. Pagodinho, hein? Não conta pra ninguém. Ai, ai, gente, pra você que manda agora a quarta posição, tem presente, viu? Tem presente pra você com o nome completo e a música. Dia 3 de outubro tem aí churrasquinho Menos é Mais na Arena IMB. Sabadão pra você curtir de monte. Muito pagode, também grandes sucessos do grupo Menos é Mais. Chega agora com seu nome completo, chega agora com o artista e a música e também com a hashtag Desafio Rádio Disney.
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0: Zé de Cristiano, cadeira cativa. Pra fechar o pódio, Alex Zorin, Ordinary, Simone Mendes, Direitos Iguais. Pra quem mandou a quarta posição, Tiaguinho com Energia Surreal, concorreu a presente por aqui na Rádio Disney, viu? O time da tarde tinha par de ingressos para o show Churrasquinho Menos é Mais, dia 3 de outubro na Arena AMB. Você se deu super bem, viu? Fim do fone 0471, tá se dando super bem. Ele, Regis Antônio da Silva, comemora. Regis, parabéns, meu querido! A produção vai entrar em contato com você, vai explicar certinho como é que faz para retirar o seu presente aqui junto com a RD. Fechou? Ô, turma, parada é o seguinte. Agora é o momento que você vai responder três perguntinhas ao vivo aqui. Maior pontuação no menor tempo, tem um presentaço te esperando.
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5: Gente, chegou a hora, é hora da alegria, então aumenta o volume por aí.
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5: Chegamos, turma! Como?
12: Daquele jeito!
5: Tá louco, velho! A parada é o seguinte, a partir de agora, então, é o nosso último participante que vai chegar por aqui e que vai participar com a gente no nosso Desafio Rádio Disney. Eu estou com ele, ao vivo agora! Fala, Fabrício! Tudo bem?
13: Tudo bom? Boa tarde!
5: Boa tarde, Fabrício! De onde você fala, Fabrício?
13: Eu sou daqui de Jabaquara, Zona Sul.
5: Jabaquara é nóis! Fabrício, rapidinho pra você entender, você precisa responder três perguntinhas pra mim. Cada pergunta vale uma pontuação. Primeira pergunta, 10 pontos. Segunda pergunta, 30. Terceira pergunta, 60 pontos. Totalizando 100 pontos. Você fazendo a maior pontuação, precisa também responder no menor tempo pra ganhar presente. Fechou?
13: Show.
5: Beleza, tem um fone Edifier pra quem faz a pontuação máxima, que é um som imersivo e potente. Pra quem responde também via WhatsApp ao vivo, em tempo real, no caso, né? Tem par de ingressos para a pista premium para o churrasquinho com Menos é Mais, que vai rolar dia 3 de outubro na Arena AMB. Bora começar, Fabrício?
13: Bora, vamos.
5: Bora lá.
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3: Pergunta 1, valendo 10 pontos.
5: Fabrício, vamos lá. Qual é o nome do vilão que quer equilíbrio e faz o estalo? Ultron ou Thanos?
3: Tempo.
5: Thanos. Boa. Deu uma travadola de leve. Eu vou pedir pra você, ô Fabrício, falar mais perto do microfone. E se tiver no Viva Voz, desliga o Viva Voz e escuta a gente aqui pelo celular. Fechou?
13: Fechou.
5: Bora lá.
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3: Pergunta 2. Valendo 30 pontos.
5: Vamos lá, Fabrício. Qual o ano de lançamento de Toy Story 3?
3: Tempo.
5: Chuta!
13: 23.
5: Não! 2010, Fabrício! Caramba! Mas não tem problema, calma que tem mais uma pergunta aqui pra você responder.
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3: Pergunta 3, valendo 60 pontos.
5: Fabrício, vamos lá. Bora fazer pontuação. Qual é o nome do herói que protege Wakanda?
3: Tempo.
5: Não deu pra ouvir, repete. Repete pra mim, vai, só pra garantir.
13: Pantera Negra.
5: Pantera Negra, respondeu a minha. Por alguma interferência de sinal pra você que tá aqui curtindo no FM, ele conseguiu responder. Eu tinha a leve impressão que ele já tinha falado Pantera Negra corretamente, certinho. Muito bem, Fabrício, vamos lá.
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5: 70 pontos, Fabrício.
13: Certo.
5: Tá bom, quer mandar beijo e abraço pra alguém?
13: Um beijo e abraço pra minha família aí, que tá trabalhando também que nem eu.
5: Boa.
13: Pra Rádio Dia aí, pra todo mundo aí.
5: Fechou, meu querido. Um abração pra você, viu?

primeiro, o fone Edifier. Som imersivo e potente, até 55 horas, pois é, de autonomia. Áudio HD com drivers de 40 mm e também APTX. Chamadas mais nítidas com redução de ruído e também conexão rápida e estável com Bluetooth 5.1. Para quem fez 100 pontos, a única que fez 100 pontos essa semana, vai para ela. Aline Cardoso, fino fone 9112, tá se dando super bem. Seguinte, você que responde em tempo real todas as perguntas também, saindo agora pra você, par de ingressos pra pista premium pro churrasquinho com Menos é Mais, que vai rolar dia 3 de outubro na Arena Anhembi. Pra você, fino fone, CW tá cego, 9115.

0: produção entre em contato, vai explicar certinho como é que faz pra retirar o presente.
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0: Aí você me pergunta: não participei essa semana, posso participar semana que vem? Claro! Continue mandando aí a hashtag Desafio Rádio Disney e boa sorte pra você. 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

0: Rádio Disney, é tudo, tá aí o show de Marília Mendonça, Leão Gustavo Santos.
1: E a ECW.
0: Você tá bom, meu querido?
1: Tô bem demais, CW.
0: Como é que a gente tá? A gente tá assim, ó.
2: Daquele jeito.
0: Maravilhoso, turma. Bom, vamos embora, porque hoje é sexta-feira.
1: Sextou,
0: é daquele
1: fez,
0: jeito.
1: Fez.
0: Exatamente.
1: Bora, gente.
0: Quem não fez, você tem 8 minutos pra fazer, até bater o ponto.
1: É isso, é isso. O RH que se cuide.
0: Aliás, também, você também é a última, tem a última oportunidade.
1: Boa.
0: De anotar aí às 7h25, meio-dia 25, duas
1: amanhã,
0: frases.
1: Né?
0: É,
1: boa.
0: Amanhã. iPhone 18 pra você aí com a hashtag esse iPhone é meu. Só que além disso, aí já tem mais uma promoção.
1: Mas já!
0: Festivalzinho.
1: É uma atrás da outra.
0: Festivalzinho em alto mar,
1: essa
0: cara.
1: Aí também é sensacional, hein? Navio, cruzeirão.
0: Daquele
1: dias
0: jeito.
1: Incríveis.
0: Imagina só
1: comida
0: você.
1: À vontade.
0: E é,
1: que isso,
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1: Agora,
0: né?
1: Eu vou te falar, tem uma galera que não tá pra brincadeira. Tem gente anotando de 4 músicas, 8 músicas, 16, e aí vai.
0: E assim vai. Então,
1: é doideira.
0: Quanto mais você anota, mais chances você tem de ganhar. Já manda a hashtag me leva pro navio festivalzinho. E pronto, cara. Imagina só, hein? Você que é papai, mamãe, junto com o responsável, baixinho junto.
1: Sensacional. Final de semana bombando, hein?
0: Gustavo Sam. Sextou.
1: Vai, CW.
0: Posso
1: sexta,
0: ir?
1: Sexta.
0: Saímos até mais cedo. Desculpa.
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11: Fala, gente linda. E aí, tudo certinho? Boa sexta-feira, sua linda. Demorou, mas chegou. Vencemos.

0: ingressos pra você curtir amanhã o show bem black do Thiaguinho. E aí, quem topa?
1: Boa noite, Rádio Disney.
0: Boa noite.
1: E quem fala é a Vivi.
0: E aí, Vivi?
1: Passando pra falar que eu amo a Rádio Disney, porque legal. Ela toca todos os estilos de música, então a nossa energia nunca tá baixa.
0: Jamais.
1: Sabe por quê?
0: Por quê?
1: Porque a Rádio Disney é tudo.
0: Aê!

0: Santana e MC Kekel, Vingança. 6h22 agora, boa sexta-feira pra você. A galera já vai no clima do final de semana, pensando o que vai fazer hoje, quais são os planos do final de semana também. Ó, não fica só nos planos não, manda pra gente também qual que é a boa, viu? No 943-99-9130. Agora, antes de tudo isso, tem o quê? Tem o trânsito de São Paulo. 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
0: Ô, turma, se liga, hein? Segundo o site da CET, São Paulo tem agora 920 quilômetros de congestionamento. Não tá fácil. Zona Leste com mais pontos de trânsito, com 250 quilômetros. Logo na sequência vem a Zona Sul, que também não tá fácil, hein? 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Tá torcendo? Tá ansioso? Tá ansiosa? No final da hora a gente descobre quem vai tá levando um seguro completaço pro seu carro, ainda hoje, nessa sexta-feira, pra sextar de vez aqui na Rádio Disney. 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
3: Estamos de volta, senhora!

0: Me conta, qual a boa da sua sexta-feira, hein?
1: Oi, Rádio Disney. Oi. Eu estou hoje, vai ser em casa, vendo um filminho com o marido e as crianças.
2: Coisa boa.
1: E dá esse ingresso pro show do Thiaguinho. Rádio Disney, é tudo. Tami de Guarulhos.
2: Valeu, Tami, tamo
3: junto. Boa noite, Rádio Disney. Boa noite. Boa noite, Gustavo Santos.
2: Eu mesmo.
3: Sou Matheus Henrique. Hoje meu sexto vai ser aqui em casa.
2: Legal.
3: Porque amanhã, meu sabadão,
2: que vai, ter
3: vai ser de jogaço.
2: Jogaço?
3: Amistoso entre Brasil e Índia, hein?
2: Olha aí.
3: Acho que o Brasil vai ganhar amanhã, hein?
2: Pelo amor de Deus, e se a gente não ganhar da Índia, que a gente ganha.
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2: Ó, se não ganhar de mais de 3 gols, nem comemoro, viu?

0: 6h53, excelente noite.
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0: Gente linda, a hora da gente descobrir aqui quem é o sortudo ou a sortuda que tá levando pra casa o resultado aqui dessa última promoção do Seguro Auto Zurich. A gente já sorteou tantas pessoas, né? Tantas pessoas foram as sortudas aí que ganharam o Seguro Auto Zurich, que é um seguro completasso pro seu carro. Obrigado, todas as participações que foram chegando pelo nosso site, os cadastros. Cada vez mais pessoas estão vindo pra Rádio Disney. E você que tá sempre na companhia aqui dos 91.3, ligado aqui, né? Na volta pra casa, time da noite, encarando o trânsito de São Paulo, guerreiros, né? Quem encara o trânsito das 18 horas é guerreiro demais, pelo amor de Deus. É só uma parte aí do que a gente pode fazer pra você ouvir de Rádio Disney.

0: Final do fone 0529, nossa equipe agora entra em contato com você para mais informações. Por isso que a gente sempre fala, né? Participa sempre, tá? 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

0: Fala, Gustavão. Boa noite, tudo bem? Aqui é a Cristina de Guaianazes.
1: Fala, Cristina!
0: Tô aqui curtindo a Rádio Disney.
1: Boa.
0: Esperando a companheira chegar pra gente fazer aquele churrasquinho.
1: Coisa
0: e quem
1: boa.
0: Sabe fechar o sabadão curtindo o show do Thiaguinho. Beijo!
2: Oi, Rádio Disney. Aqui é a Juliane de Pirituba. Minha sexta-feira está ótima.
1: Chiba.
2: Folga, vim buscar minha mãe no trabalho.
1: Boa,
2: chegando
1: boa.
2: Em casa, vou fazer um cuscuzinho e assistir o Toy Stories com a minha filha.
1: Sabe muito.
2: Beijo, Rádio Disney. É

0: do seu fim de semana.
1: 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Já são quatro da...

0: gente linda.
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0: Se liga só, amanhã é dia de conhecer as campeãs nacionais. São Paulo e Corinthians fazem o jogo de volta da grande final do Brasileirão Feminino às 16h30 no Morumbis. As soberanas jogam pelo empate após vencerem a primeira partida por 2-1 na Neoquímica Arena, enquanto as brabas vão pro tudo ou nada, em busca de virada e do título também, né? 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
10: Estamos de volta, ainda é sextou na Rádio Disney. Bora, gente linda! Curtindo a melhor playlist de São Paulo com as melhores músicas.

ouvir uma super novidade da Rádio Disney. Miley Cyrus, Bass Persuades.

0: Rádio Disney é tudo para os apaixonados de plantão, né? Matheus e Cauã! Boa sexta-feira pra você, cada vez mais pessoas estão vindo pra Rádio Disney, tamo junto, time da noite. Tem par de ingressos aqui pro show do Thiaguinho, hein? Amanhã vai rolar esse show, e aí? Qual a boa do seu final de semana? Tem um tempinho pra ir no show do Thiaguinho? Claro que tem, né? Vai ser no Espaço Unimed pra você cantar e curtir muito ao som do show bem black, com muito pagode e outros ritmos também. Bom, pra isso, tem que me contar qual a boa da sua sexta-feira e participar comigo aqui no 943-99-9130, tá bom? Já já eu tô de volta, e aí eu já volto com o resultado. Então, boa sorte pra você.
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3: 7h46, valeu demais pelo som ligado nessa sexta-feira, uma excelente noite para você. Eu sou o Gustavo San e até as 10 horas da noite tô contigo aqui, ó. 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É tudo.

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1: Araújo, de um jeito um tanto quanto diferente. Mais ou menos assim, ó.

0: 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Tamo junto!
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a sua sexta-feira também e sair falando pra todo mundo que você vai ganhar presente aqui na Rádio Disney. Nós temos aqui par de ingressos para o show da Urias, dia 9 de outubro, ou seja, sexta-feira que vem. A gente vai levar você pra esse showzaço lá na Áudio. É um show especial em comemoração a um ano do álbum Carranca. Show da Urias. E aí, quem vai? Quem topa, hein? Um rolezinho já bancado pela Rádio Disney na faixa, sem grandes dores de cabeça, hein? Só vai pra curtir. Gostou, né? Faz o seguinte, manda seu nome completo pra mim que eu já sei que você quer participar aqui da promoção do show da Urias. E aí, no final dessa hora, tem resultado. A gente descobre se é você o sortudo ou a sortuda, tá bom? 943-99-9130.

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0: Oi, gente, o Bruno Mars surpreendeu os fãs com um novo clipe de Dance With Me e trouxe ninguém menos do que Carol G como protagonista. No vídeo, ele faz uma serenata pra reconquistar a amada e a convida pra dançar. A música é o terceiro single do álbum The Romantic. Depois você vê lá e conta pra gente o que você achou. Atenção, atenção, fãs de Miley! Que tal curtir um show da cantora em Los Angeles com direito a acompanhante, hein, gente? Pois é. A Warner Music Brasil lançou uma promoção para assistir a apresentação do dia 18 de outubro ao vivaço. E para concorrer, tem que fazer o cadastro no site oficial e responder a uma pergunta criativa. As inscrições vão até segunda-feira, dia 5, às 6 horas da tarde. Dá tempo de pensar alguma coisa nesse final de semana para vir bem criativo, hein? Mari Fernandes anunciou o nascimento de Isabela, sua primeira filha, com a esposa Júlia Ribeiro. A bebê chegou nesta quinta-feira em São Paulo e a cantora compartilhou os primeiros registros nas redes sociais. Mari deu uma pausa na agenda de shows para aproveitar a filhota. Parabéns, Mari Fernandes. Parabéns, Júlia Ribeiro.
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e fazer a festa junto com a gente. Mas ó, a gente tá de volta às 10 horas da noite, tá? Hoje tem Esquenta Rádio Disney. Ô, programinha bom pra um tempo como esse, em 15 graus em São Paulo. Ah, tão precisando. É tudo.

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